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Eita glória! Louvado seja o Senhor nosso Deus, a paz do Senhor Jesus, amados irmãos, a paz de Cristo. Aleluias! Louvado seja o Senhor nosso Deus, a paz do Senhor Jesus, amados irmãos, a paz de Cristo. E que maravilha estarmos juntos em mais um dia na presença de Deus. E hoje, 3 de setembro de 2026, dia glorioso. Esse dia o Senhor fez para nós. Alegre-se no Senhor. Creia que Deus está sempre atento para ouvir o teu clamor. A Bíblia diz no livro de Isaías 59: não que a minha mão esteja encolhida que não possa te alcançar, nem meus ouvidos estaparem que não possa te ouvir. Mas são os seus pecados que separam você do seu Deus. Meu Deus, amados, vigia, vaso. Ah, mas pastor, o que é que não peca? É verdade. Pecado é algo perigoso, mas se você acha que está precisando de falar com Deus, fala com Ele, peça perdão. Deus quer te perdoar, porque Ele tem pressa em te salvar. Amém? Se você, meu irmão, minha irmã, crê essa palavra, abra o teu coração, porque hoje Deus vai falar com você. Ele falou com Jeremias, aleluia. É, Ele falou com tantos profetas, e você hoje é o discípulo de Cristo, é a discípula de Cristo, que Deus quer falar com você, para te dar, aleluia, a paz que você precisa, amém? Por isso, meu irmão, abre o teu coração. Eu não sei qual é a sua dor hoje, eu só sei que Deus é Senhor para te abençoar. Se você hoje quer se arrumar com Deus, fala com Ele, fala com Deus. Deus tem todo o poder de te abençoar. Então, abre o coração, fala com Deus, porque certamente Ele quer te ouvir. A Bíblia diz assim, ó, Isaías 59, 1. Não que a minha mão esteja encolhida que não possa te alcançar, nem meus ouvidos tapados que não possa te ouvir, mas são os vossos pecados que separam a voz do vosso Deus. Irmãos amados, nós somos falhos, pecadores, é verdade, mas Deus é Senhor, perdoador. Ele se alegra quando você entrega os seus caminhos a Ele, confia nele e se lança aos seus pés. Por isso, diz a Bíblia Sagrada no livro de 2 Crônicas 7,14: se o meu povo, que se chama pelo meu nome, se humilhar, orar, buscar a minha face e se converter nos seus maus caminhos, então eu dos céus ouvirei, perdoarei seus pecados e sararei a sua terra. Eita glória! É, amados, esse Deus que nós cremos, esse Deus do qual estamos falando, Ele tem todo o poder para te abençoar. Por isso, abre teu coração, porque os olhos do Senhor estão sobre toda a terra. Aleluias, você, meu irmão, que ama a palavra de Deus, eu peço a você, nesse momento gracioso, se você quer essa palavra, dá um like na mensagem, compartilha ela, se inscreve nesse canal. Deus quer falar com você hoje. Deus tem pressa em te salvar, amém? Abre o coração e deixa Deus te usar em nome do Senhor Jesus, amém? Oh, glória, aleluias, louvado seja Deus. Irmãos amados, é maravilhoso servir a um Deus vivo e verdadeiro. É maravilhoso entrar na presença de Deus. Se você ama esse Deus, abra o teu coração. Deus quer falar com você. Amém? Eu não sei, meu irmão, como foi o seu dia hoje. Eu não sei. Eu não sei como foi o seu dia. Mas o Deus que te conhece e sabe das suas lutas, Ele vê todas as suas lágrimas, sabe? Ele quer enxugar suas lágrimas. Então, querido, se lança aos pés de Cristo, meu irmão. Não se detenha. Mas, pastor, estou com dificuldades, eu acho que eu não tenho mais jeito, não. Tem jeito sim, você é precioso para Cristo. Para com isso, meu irmão. Você é bênção do Senhor. Deus te ama muito. Tem propósito em sua vida. O fato de você estar aqui ouvindo essa mensagem agora é porque Deus te ama. É porque Deus te ama. Então, não se detenha, não joga a toalha e diga: Senhor, eis-me aqui, melhora meu coração, sara a minha terra, Deus, em nome de Jesus, eu preciso de Ti. Amém, amados? Veja só, aleluias, olha aqui, ó. Jeremias capítulo 1, versículo 4, diz assim: assim veio a mim a palavra do Senhor, dizendo: antes que eu te formasse no ventre, eu te conheci. Antes que saísse da madre, te santifiquei. E as nações te dei por profeta. Amém? Deus te conhece, mas
Não corre não, tem medo não. Deus sabe as suas lutas, dificuldades, e Ele sabe, Ele te ama. Por isso, aleluia, oh glória. Então eu disse: ai, Senhor Jeová, eis que não sei falar, porque sou criança. Mas o Senhor me disse: não digas eu sou uma criança, porque aonde quer que eu te enviar, irás, e tudo quanto eu te mandar, dirás. Não temas diante deles, porque eu sou contigo para te livrar, diz o Senhor. Receba essa palavra, guarda no coração. Esse Deus que te ama, esse Deus que te conhece, Ele quer te salvar. Amém? Você, meu irmão, minha irmã, crê essa palavra, abre o coração. Abre o seu coração. Dá um like nessa mensagem, se inscreve nesse canal, compartilha a mensagem. Você é de Deus e Deus quer usar você nesse momento como mensageiro desta palavra. Você crê? A paz de Cristo. Que você seja bênção, canal de bênção na vida de muita gente que também precisa de ouvir essa palavra. Amém? A paz do Senhor Jesus, louvado seja Deus. Aleluia. Eita glória. Amados, nós aqui da programação da Rádio Paraty, na programação Jesus Cristo em Seu Lar, estamos sempre aqui às segundas-feiras, terça-feira e também às quinta-feira, graças a Deus, para trazer uma palavra de vida para vocês. Então hoje, Deus está falando com você. Abra o teu coração, ouça essa palavra, porque grande é o Senhor. Amém? Então, temos programação segunda, terça e quinta-feira. A programação Jesus Cristo em Seu Lar, a programação abençoada, onde estamos aqui para abençoar vidas. E você, irmão amado, que tem

O telefone da rádio, o WhatsApp dele tá aqui, ó. É 11 9, aleluia, 11 9-7785-0790. 9-7785-0790. Esse é o WhatsApp da Rádio Paraty. E você pode falar com o nosso irmão Laerte, que é o sonoplasta. Quer dar o testemunho? Fala, pastor, quer dar o testemunho. Quer pedir louvor? Peço louvor. Amém? Iremos sim atender você. Em nome de Jesus. Que Deus te abençoe. Se você quer dar um testemunho, que você ouviu essa pregação aqui, e essa pregação tocou no seu coração, você se converteu a Jesus, pode falar. Eu paro a rádio, eu paro a palavra para ouvir o seu testemunho. Porque Deus é bom e o diabo não presta. Amém? Meus amados, que dia lindo, que noite linda, que você possa ser tocado em Deus, por Deus, em nome de Jesus. Amém? Por isso, eu quero aqui contemplar a nossa querida irmã ouvinte, Viviane Pereira. Aleluias! E ela oferece sua música com o Kleber Lucas, Deus Forte. Uau! E oferece para o pastor José Batista, a diaconisa Ivaneide, o Sandro Plenitude, o Laerte, para todos da Igreja Plenitude. Olha que bênção! E todos os ouvintes da Rádio Paraty, aqui em São Bernardo, no Brasil e no mundo. Ô, glória! É, minha irmã Viviane Pereira. E também a nossa querida irmã Ivani, lá de Santo André. Ivani é uma mulher de Deus, serva do Deus Altíssimo. Ela também está sempre ligada conosco aqui na programação Jesus Cristo em Seu Lar. E ela pede hoje um louvor com o Fernandinho, o único, eita glória. Falece para o pastor José Batista, o Laerte, todos da Igreja Plenitude e todos os ouvintes do rádio Paraty, no Brasil e no mundo. Minha irmã Ivani, minha irmã Viviane, vocês são bênçãos de Deus. Por isso, Laerte, fica à vontade, Laerte, atendendo as nossas irmãs, porque Deus é bom e é fiel, amém? Glória!

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2: Louvado seja o Senhor nosso Deus, a paz do Senhor Jesus, amados irmãos, a paz de Cristo. Mais um dia glorioso aqui na presença de Deus e hoje a programação Jesus Cristo em seu lar. É uma programação maravilhosa onde precisamos alcançar vidas para o reino de Deus. E você, meu irmão amado, que está aí do outro lado, fica conosco, abre o coração, ouça essa palavra. Deus vai falar ao teu coração hoje. Certamente Deus vai nos dar graça, entendimento e como é bom estarmos juntos, orando, buscando no Senhor. Amém? Que Deus te abençoe e já quero agradecer a sua presença. Em nome de Jesus, amém? A paz de Cristo, ou glória. Amados, a palavra do Senhor diz hoje, aleluias, 1 Tiago,

de grande gozo quando cairdes em várias tentações, sabendo que a prova da vossa fé produz paciência, perseverança. Aleluias! Eita glória! É muito forte! É muito forte! Amém? Meus irmãos, tende grande gozo quando cairdes em várias tentações. Meu Deus! Aleluia! Yasmin, a Pai de Cristo, sabendo que a prova da vossa fé produz paciência, perseverança. Tenha, porém, a paciência, a sua obra perfeita, para que sejais perfeitos e completos, sem falta em coisa alguma. E se algum de vós tem falta de sabedoria, peça a Deus, que a todos dá liberalmente e não lança em rosto, e ser-lhe-á dada. Amém? Meus irmãos, minhas irmãs, é maravilhoso saber que Deus tem prazer em nos abençoar. Você que é precioso para Deus, creia que Deus tem prazer em ouvir o seu clamor. Então fala com Deus. Não pense que Deus está cansado. Não, Ele não está cansado. Deus está sempre feliz de ter você suplicando, clamando, orando a Ele. É, amados, muito vale a oração de um justo sobre seus efeitos. Por isso, meu irmão, minha irmã, creia que Deus tem o maior prazer em te ouvir. Então abra o teu coração. Sabe, amados, no livro de Apocalipse, capítulo 3, versículo 20, tem uma palavra que diz assim: eis que eu estou à porta e bato. Se alguém ouvir a minha voz e abrir a porta, eu entrarei em sua casa, cearei com ele e ele comigo. Oh, meu irmão, minha irmã, que maravilha! Quando você ouve a voz de Cristo, entende que a voz é dele, abre a porta para ele, ele vai entrar. Sabe? Toda vez que Cristo vai num lugar, vai numa casa, vai numa vida, aquela vida é transformada. Deus tem promessa para você. Hoje, o Espírito Santo do Senhor está certamente entrando em sua vida para transformar. E se você tem buscado por alguém, tem clamado por alguém, entenda que você vai afirmar diante de Deus: eu e a minha casa serviremos ao Senhor. Meu irmão, minha irmã, é só assim, você abrindo a sua porta para Deus. Quando você abre a sua casa, Ele entra em sua vida e ali tudo é mudado, transformado. Aí você pode confessar. O dia de Josué 24:15. Minha irmã, missionária Giovanna Locatelli, a Pai de Cristo, que Deus te abençoe. Prospere você, a família, em nome de Jesus. Apareça, filhinha amada. É, a Maressa, quando for na igreja, vai fazer uma festa, né? Que está todo mundo expulsando a Maressa, esperando. Logo, logo ela está lá, não é isso? Que Deus abençoe vocês, meu Felipe, enfim, a família. Que Deus seja contigo, assim como nossa irmã Yasmin. Amados, essa é uma palavra de Deus para nossas vidas, porque muito vale a oração de um justo sobre os seus efeitos. Creia nisso. Creia, não desista de você que tem buscado por alguém. Mas pastor, é muito duro, coração de pedra. Amados, a sua parte é buscar, a sua parte é orar. Mas por que não vai? Por que não se converte? Aí compete ao Espírito Santo. Amém? Não é por força nem por violência, é pelo poder do Espírito Santo de Deus. Mas se Deus te mandou, faça o que Ele mandou, faça o ídolo do Senhor. Deus se alegra com você quando você o obedece. Amém? Por isso, em nome de Jesus, hoje certamente Deus vai falar conosco sobre a oração. Como orar por alguém que nós estamos amando? Alguém que nós queremos ver livre? Porque, irmãos, muitas pessoas acham que é escravo da religião. E religião escraviza mesmo. Mas Cristo não. O Evangelho não escraviza. O Evangelho liberta, o Evangelho cura, o Evangelho salva. Agora, a religião realmente escraviza. Por isso, nós, como pregamos o Evangelho, não pregamos religião. Cristo não é religião, Cristo é vida, Cristo é a luz do mundo. Amém?
Por isso ele fala ali,

João 6, eu sou a luz do mundo. Eu sou o pão vivo que desceu dos céus. Amém, amado? Então ele é tudo. Ele é a vida. Então nós não pregamos religião porque pregamos o evangelho, que é as boas novas do Senhor. Amém? Então, meus irmãos, minhas irmãs, você que tem prazer em Cristo e tem intimidade com Ele e sabe quanto Ele já te abençoou, você é fruto de orações. Certamente alguém orou muito por você. Certamente sim, eu sou fruto de oração. Certamente pessoas que até nem conheça entraram na presença de Deus para em minha causa. E aqui está aí, um homem improvável. Um homem que outrora estava lá em Lodebar. Em Lodebar. É, mas terra de sofrimento. Mas Deus me tirou de Lodebar. É, o rei mandou chamar Guilherme Locatelli. Olha aí, glória a Deus. A bênção é grande. Família Locatelli, na presença aí. Daqui a pouco é o pai. Aleluias. É pai, filho, filha, Espírito Santo também, em nome de Jesus, amém. Eita Deus, poderoso. Amados, então aqui hoje, falando da palavra de Deus, no livro de Tiago, meus irmãos, tende grande gozo quando caídes em várias tentações. Amado, aqui é estranho, né? Parece que é, eu não sou masoquista, não sou, mas não é, amados. Aqui talvez você vai entender o que é depender de Deus. O que é clamar a Deus? O que é buscar nele? Só quando você cair em tentações, provações, aí você vai lembrar que você tem um Deus que pode te abençoar. Porque está tudo bem, você nem vai buscar Deus mais. Está tudo bem, eu estou bonito, tenho dinheiro, estou com tudo. Eu estou por cima da carne seca, para que buscar? Mas quando você passa por uma luta, aí você vai ver que é lá na prova que você vai ser abençoado. Porque, irmão, a vitória só vem depois da luta. Primeiro vem as lutas. E quando você busca a vitória em Deus, aí ela vem. Porque Deus vai te ouvir e vai te honrar. Porque Ele tem prazer em te abençoar. Amém? Aleluia. Irmã Bernadette, Beth, minha querida, missionária, a paz de Cristo. Se algum de vós tem falta de sabedoria, peça a Deus, que a todos dá liberalmente. E não lança em rosto, e ser-lhe-á dada. Está vendo, amados? Deus não é como o homem. Não, o homem aponta, o homem lança, o homem é fogo, né, mano? Nós somos homens, nós somos seres humanos, nós temos o hábito, a mania de apontar. Se alguém clama por nós, alguma coisa, mas eu te falei 10 vezes, você não viu? Também você não sai dessa cachaça aí, você não sai dessa droga aí. A gente aponta, mano. Mas Deus não. Deus, ele não aponta não, amados. Ivaneide Benevide, querida, pai de Cristo, minha esposa amada. Viu, amados, nós apontamos, mas Deus não aponta não. Deus se alegra quando o filho, como pródigo, volta, cai em si, volta ao pai. Assim, qualquer um de nós. Podemos lembrar de onde Deus nos tirou, amado. E ele não passou nada no nosso rosto, não. Ele não passou nada na nossa cara, não. Mas nós passamos, infelizmente. Tentamos que precisamos aprender com isso. Porque, amados, quem foi que não errou? Quem não falhou? Mas nós estamos estando numa boa aqui apontar os outros. Olha o dedão. Olha o dedão. Mas olha para cá, 3 dedos, né? Então é complicado. Amados, a oração do justo vale muito sobre seus efeitos. Amém. Por isso, o hábito de nós orarmos a Deus é um canal. Agora, a igreja, agora estamos em jejum. O pastor Gaspar, usado por Deus, nos orientou para que esse mês, nós, a igreja, aqueles que pudessem, e tomara que seja muita gente, ou a maioria, ou todos, fizesse um jejum. Jejum de 21 dias. Jejum, mas buscando o quê? Primeiro a paz da sua vida. Porque primeiro você tem que olhar para você. Primeiro você se salva, se limpa para salvar os outros. Como você vai querer salvar alguém se você está perdido? Amém? Então, primeiro você se purifica. Primeiro buscar, para depois acudir os outros. Busca por você. A sua salvação. A sua eficiência na busca. A sua caminhada com Deus. Pensa primeiro de se arrumar com Deus. Para depois você ter força e buscar os outros. Mas pensa nos outros. No parente, no familiar. E depois, pensa também no nosso ministério, amados.
para que as pessoas venham ser tocadas por Deus, para sair evangelizando, ganhando alma para Jesus. Um dia difícil, dias difíceis. Mas as pessoas são tão assim desassociadas, parece que não tem fogo mais. A labareda de fogo apagou? Não, mas pastor Gaspar tem levado com cuidado ali a igreja em oração, um monte mais, isso que não vai. Enfim, e outros também. Mas ali, amados, tem que ter união, porque o braseiro junto é labareda de fogo. Mas aí uma brasa se afasta para um lugar, afasta para outro, daqui a pouco só tem carvão. É? Sabe quando está fazendo churrasco na sua casa? Aí no final do churrasco, né, aí a brasa vai separando, tá? Só dá cinza ali. Quase não teria mais labareda, só um foguinho. Não assa mais nada. Ei, vamos juntar. Vamos juntar. É melhor sermos dois do que um. Porque se um cair, o outro levanta. É melhor que sejamos mais juntos no propósito de ganhar para Jesus. Nós temos que sair semeando a boa palavra. Semeador da palavra de Deus. Amém, amados? Por isso, a oração do justo vale muito sobre os seus efeitos. Amém? Amados, aleluias. Se algum de vós tem falta de sabedoria, peça a Deus que a todos dá liberalmente e não lança em rosto, e ser-lhe-á dada. Peça-a, porém, com fé. Olha aí, com fé. Você pedir a Deus coisa sem fé, você está perdendo tempo. Tá? É igual alguém que vai para a igreja só para ver o pastor. Ah, aí, viu? É, igual, né? Só a presença que vocês vão para o pastor, não tiveram não. É outro. Sim. Vai buscar Deus. Vai ter um encontro com Deus. Vai adorar ao Senhor. A palavra de Deus, o ministério de Deus. Por isso, busca o Senhor. Amém, irmão? É. Peça, porém, com fé, não duvidando. Porque o que duvida é semelhante ao quê? A onda do mar, que é levada pelo vento e lançada de uma para a outra parte. Como é que a onda do mar faz? As ondas do mar estão sempre em baixa e em alta. Então, oscilando, não é uma constância, e o vento vai dispersando. Ei, quando você pedir a Deus, peça com fé. Não peça com dúvida, com, sabe, duvidando, porque essa palavra ela pode se materializar em sua vida ainda hoje. Se materializar em sua vida ainda hoje. Eu quero levar você aqui, aleluias, aleluias. Não pense tal homem que receberá do Senhor alguma coisa, se pedir duvidando. O homem de coração dobre é inconstante em todos os seus caminhos. Está vendo, amados? A inconstância, a dúvida, a incerteza é algo que atrapalha a gente. Se você está buscando Deus, busque forte, busque com fé, crendo que Ele é galardoador daqueles que o amam. Amém? Por isso, meu irmão, minha irmã, versículo 10 diz assim: e o rico em seu abatimento, porque ele passará como a flor da erva, porque sai o sol com o ardor, e a erva seca, e a sua flor cai, e a formosa aparência de seu aspecto perece. Assim se murchará também o rico em seus caminhos. Aleluias. Versículo 12. Bem-aventurado o varão que sofre a tentação, porque quando for provado, receberá a coroa da vida, a qual o Senhor tem prometido aos que o amam. Amém? Amado, veja só. Eu quero levar você agora, aqui de Tiago 1, nós lemos até o versículo 12. Eu quero levar você agora até o livro de Atos. Atos dos Apóstolos, capítulo 12. Amém? Amém? Vamos lá, então? Atos, capítulo 12. Diz assim a palavra do Senhor. Atos 12, aleluia, versículo 1. Porque aquele mesmo tempo, o rei Herodes estendeu as mãos sobre alguns da igreja para os maltratar. Olha aí, esse tempo aqui de Atos 12, Herodes, o Agripa, né? Herodes, aquele perturbado, estava perseguindo a igreja de Jesus.
Então diz a palavra que por aquele mesmo tempo, o rei Herodes estendeu as mãos sobre alguns da igreja para os maltratar e matou a espada Tiago, o irmão de João. Está vendo? Então Herodes, pegando ali um povo que estava andando com Cristo, pregando a palavra, levando o evangelho, Herodes vai lá e vai combater. E junta com outros mercenários, alguns judeus também, que não criam em Cristo, não andavam com Cristo. E aquilo agradou muita gente. Pegou Tiago, o irmão de João, e matou a espada. É, mas... E aí depois que fazia a mesma coisa com Pedro, aí a igreja despertou. Igreja de Deus, nós temos que despertar. Igreja de Deus, não podemos deixar o inimigo vir nos abater. Igreja de Deus, não podemos esfriar na fé. Não podemos ficar dispersos, incrédulos, duvidando. Temos que ter foco. Temos que ter certeza que esse Deus responde. Quando clamamos a Ele, Ele invocamos o Seu nome e responde. Mas, aqui em Atos 12, diz a palavra que Herodes estendeu as mãos sobre alguns da igreja para o maltratar e matou a espada. É Tiago, irmão de quem? De João. E vendo que isso agradou aos judeus, continuou mandando prender também a Pedro. E era dia dos pães asmos. Ah, tá vendo, amados? O diabo e seu mensageiro, oprimindo o povo de Deus, oprimindo o povo que serve a Deus, e o povo de Deus disperso, igual ondas do mar. Ora continua, ora crê, ora não crê, ora entende, ora não entende. Amados, estamos assim. No piloto automático, cada um cuidando de si. Mas a Bíblia diz no livro de 1 Coríntios 10:12, aquele, pois, que pensa estar de pé, cuide-se para que não caia. Irmãos amados, nós temos que termos cuidado com o caminhar com Deus. Tem uma coroa da vida que você não pode perder, mas tem que prevalecer. Então diz assim, essa aqui é muito forte, é muito forte. Aleluias. Herodes estendeu as mãos sobre alguns da igreja para os maltratar e matou a espada a Tiago, irmão de João. E vendo que isso agradara aos judeus, continuou mandando prender também a Pedro. E eram os dias dos pães asmos. E havendo prendido Pedro, o encerrou na prisão, entregando-o a 4 quartetos de soldados para que o guardasse, querendo apresentá-lo ao povo depois da Páscoa. Está bem? Pegou a Pedro também, algemou, acorrentou e lançou no cárcere. E colocou ali 4 quartetos de soldados. Quatro aqui, viu, meu irmão Laerte? Pois 4 soldados aqui, 4 mais na frente, 4, 16. Então era 4 quartetos de soldados, guardando ele para não ter como sair. Acorrentado ainda, amarrado no cárcere. E lá ainda acorrentado com 2 soldados, um de cada lado. Sim. Ei, assim. Olha só. Então olha só. E havendo o prendido, o encerrou na prisão, entregando-o a 4 quaternos. De soldados, então 4 duplas de 4 soldados, para que o guardasse, querendo apresentá-lo ao povo depois da Páscoa. Pedro, pois, era guardado na prisão, mas a igreja fazia o quê? Contínua oração por ele a Deus. Irmãos amados, muito vale a oração de um justo. Por isso, igreja de Deus, coloca no coração e na mente que nós temos que orar mais, pastor Zé Carlos Rocha. Ô, minha irmã Giovana,

nos arrumar, nos concentrar, nos preparar, porque tem certa caça de demônios só sai com jejum e oração. Então nós temos que estarmos juntos, porque a Bíblia diz que é melhor dois do que um. Se um cair, o outro levanta. Com bom e com suave, que os irmãos vivem em comunhão. Comunhão não é divisão, não é separação. Comunhão é junto. Pois bem, enquanto ele estava preso lá no cárcere, a igreja se reunia no lugar.

e levanta-te dentre os mortos, e Cristo te esclarecerá. Cristo te ama. Você é premissa para Deus. Mas por que está tão assim, vivendo a incredulidade, no piloto automático? Ah, o outro não vai, também não vou, e tal, e tal. Amados, não é assim. Nós temos que estar juntos, pensando, não só quando está com o microfone lá, ali, não, no altar, pregando, não, é na prática, é na vida, testemunhando. Como é que você vai levar alguém para a igreja se você der um péssimo testemunho? Eu pegar o microfone e pregar ali, é bonito, eu vou dar um show. Aí, de repente, posso subir até no teto lá, tá, pá, pá, né? Mas aí, como está a minha vida com Deus? E aquele que, não, que me conhece lá, onde eu moro, lá não sei aonde, lá, fala, eu segui esse crente desse camarada aí. Eu vou lá, sem mexer Deus nada. Testemunho seu não diz nada. Só a palavra que diz quando você pega o microfone. Irmãos, Igreja de Cristo tem que estar unida no propósito de ganhar para Jesus. Sermos ganhadores de alma para Cristo. Do contrário, irmão, você pode estudar de Gênesis, Apocalipse, conhecer toda a Bíblia. Pode conhecer até de cor. Mas aí, se o mundo vê que você não é luz de Cristo, ser tu uma bênção. Disse o quê? Deus a Abraão. Abraão, aonde pôr a planta dos seus pés, ser tu uma bênção. E o que é ser uma bênção, pastor? Ser uma bênção é ser motivo de alegria dos outros que estão perdidos, ver você, um homem de Deus, uma mulher de Deus, capaz de ser transformador. Mas não é porque eu falo bonito, persuasão, não. É porque vivo Deus, busco Deus. Amados, não falamos que nós somos perfeitos, não. Ninguém aqui é perfeito. Longe de mim ser perfeito, mas desejar se arrumar. Como eu sou, sabe, você lembra de onde Deus tirou você? Lembra de onde Deus te tirou? E se você sabe daquele lugar, porque Deus mandou um anjo ali te buscando. Amados, então está aqui a palavra. Nós saímos de Tiago, capítulo 1, e agora aqui estamos em Atos, capítulo 12. E disse aqui a palavra. Aleluias. Versículo 4. E havendo-o prendido, o encerrou na prisão, estregando as quatro quaternos de soldados, para que o guardassem, querendo apresentá-lo após a Páscoa. Pedro, pois, era guardado na prisão, mas a igreja fazia contínua oração por ele a Deus. Contínua oração. Orar sem cessar. Orar num propósito de tirar aquele irmão seu que o inimigo quer destruir, para mostrar que o inimigo tem poder. Amados, quando Davi encarou o Golias, ele não foi com medo, não. Ele foi na força do poder da oração, do poder de Deus. Você também, amados, entenda que nenhum gigante é maior do que o poder de Deus. Nada é maior do que o poder de Deus. Quando o homem clama, quando você clama, Deus vai responder. Porque diz ali no Salmo de Asaf, Salmo 50, versos 15. Invoque-me no dia da sua angústia. Ei, eu te livrarei e você me glorificará. Jeremias 33, 3. Aleluia. Também diz a palavra do Senhor. Oh Deus poderoso. Jeremias 33, 3 diz assim. Invoque-me, clame a mim, e responder-te-ei, e anunciar-te-ei coisas grandes e firmes que não sabes. Irmãos amados, é assim que você vai ter a bênção do Senhor, invocando o seu nome, buscando o seu nome. Andréa Alexis, pastor Zé Carlos Rocha. Irmãos amados, só Deus e você, só você e Deus. Mas você associar a sua fé com tantas pessoas também que andam no mesmo propósito. Não se aliar com pessoas que não têm propósito de Deus. Mas você que ama a Deus, caminha com eles. Tenha comunhão, porque juntos somos mais que vencedores. Em nome de Jesus. Irmãos, então aqui é o poder da oração. Enquanto Pedro estava preso lá, a igreja se reunia em oração constante, contínua. Versículo 6.
E quando o herói

Herodes estava para fazer comparecer nessa mesma noite, estava Pedro dormindo entre dois soldados, ligado com duas cadeias, e os guardas diante da porta guardavam a prisão. Olha só, veja só, alerta. Pedro amarrado, uma corrente num soldado, outra corrente no outro soldado. Está aqui, ó. E dupla de quatro soldados ali. Não tem o que passar. Mas o poder da oração fez algo sobrenatural. É Deus ouvindo a oração dos seus servos. A igreja reunida na casa de uma mulher chamada Maria, mãe de João Marcos. Oração contínua. Em favor de quem? Intercedendo por Pedro na prisão. E Deus ouviu? Vamos ver a mensagem? Aleluia. Versículo 7. Aleluia. 6 e 7. Herodes estava para fazer comparecer a Pedro na mesma noite. Estava Pedro dormindo entre os dois soldados, ligado com duas cadeias, ou correntes, né? E os guardas diante da porta aguardavam a sua prisão. Versículo 7. Eis que sobreveio, olha aí, o anjo do Senhor, e resplandeceu uma luz na prisão, e tocando a Pedro, no lado, o despertou. Pedrão, acorda, acorda. É o anjo aí, olha, Pedro. Despertou. Aleluia. Eita coisa linda, meu Deus. Cita aí o poder de Deus. Entre, aleluia, uma luz na prisão, e tocando a Pedro no lado, o despertou, dizendo: levanta-te depressa. E caíram-lhe das mãos as cadeias, as correntes quebraram. Aí ficou livre. Aleluia. Oh Deus poderoso. E eis que sobreveio o anjo do Senhor, e resplandeceu uma luz na prisão, e tocando a Pedro no lado, o despertou, dizendo: levanta-te depressa. E caíram-lhe das mãos as cadeias. E disse-lhe o anjo: singe-te, se vestir, né? Singe-te. Aleluia. Ata as tuas sandálias, né? Calça os pés. E ele o fez assim. Disse-lhe mais o anjo: lança às costas a tua capa e segue-me. Olha aí. Olha o anjo. E aquele soldado tudo dormindo ali, mano, porque o poder de Deus. E segue-me. Aleluia. Oh Deus poderoso, santo é o teu nome, Senhor. Versículo 9. E saindo, seguia, e não sabia que era real o que estava sendo feito pelo anjo, mas cuidava que via alguma visão. E quando passaram a primeira e a segunda guarda, chegaram à porta de ferro que dá para a cidade, a qual se lhes abriu por si mesma. Olha, tanta segurança, tantos cuidados, mas Deus está operando. A porta que Deus abre, ninguém fecha. Deus tem poder para transformar a sua vida, que o pessoal quer fazer maldade, bem bênção. Por isso, meu irmão, as portas se abriram e passou Pedro livre. Aleluia. É forte, hein? Só Deus, amém? Aleluia. As portas de ferro que dá para a cidade, a qual se lhe abriu por si só, por si mesma. E tendo saído, percorreram uma rua, e logo o anjo se apartou dele. Então hoje agora você segue, sabe o que você conhece, né? Aí o anjo deixou Pedro, mas livre da prisão. Aí, amados, versículo 10, não, o 11, né? E Pedro, tornando a si, caiu em si, né? Parecia uma visão até então, ele estava preso. Ele achou que era impossível, mas olha, estava acontecendo. Meu Deus! Aí ele caiu em si. E Pedro, tornando a si, disse: agora sei verdadeiramente que o Senhor enviou o seu anjo e me livrou da mão de Herodes e de tudo o que o povo dos judeus esperava. Amados, é a fé da oração, é o resultado da oração da igreja. Por isso a gente tem que se juntar, orar, fazer propósito para ganhar algo para Jesus. Amados, eu vou até falar com o pastor Gaspar depois, para fazer um propósito de oração ali contínua, para evangelizar, para despertar um povo que está adormecido, despertar para ganhar para Jesus, porque sem a palavra, sem o chamado, sem alcançar a vida, não vem.
E como visse você não prega? Como conhecia a palavra? Efésios 10, 17 diz que a fé vem pelo ouvir. Ouvir pela palavra de Deus. Arthur Benevides, meu filho. Beijão. Então, se você não tiver ouvindo a palavra, não tem quem pregue, como você vai ouvir? Amados, tem que pregar. Alguém vai ter que enviar. Alguém vai ter que levar a palavra. O bom, tão belo, suave, são os pés daqueles que levam as boas novas do Senhor. Amém, missionária Bernadette? Amém? Aleluia. Então, diz a palavra aqui, o Deus poderoso. E Pedro, tornando a si, disse, agora sei verdadeiramente que o Senhor enviou o seu anjo e me livrou da mão de Herodes e de tudo que o povo dos judeus esperava. Atos 12, 12. E, considerando ele nisso, foi à casa de Maria, olha aí, Maria, mãe de quem? De João, que tinha por sobrenome Marcos. Quem é esse? É aquele Marcos do Evangelho de Marcos, amém? João Marcos, amém? Aleluia! Onde muitos estavam reunidos e oravam. E oravam, amém? Então, muito vale a oração do justo sobre seus efeitos, irmãos amados. Você é fruto de uma oração. Você foi salvo por Jesus, resgatado por Jesus, da mão do capeta, porque alguém orou por você. E hoje você se omite de orar por alguém. Olha aqui, versículo 13. Não, 12. E considerando nisso, foi à casa de Maria, mãe de João Marcos, que tinha sobrenome Marcos, onde muitos estavam reunidos e oravam. E batendo Pedro à porta do pátio, uma menina chamada Rode saiu a escutar. E conhecendo a voz de Pedro, de alegria tão grande, não abriu a porta, mas correndo para dentro, anunciou que Pedro estava à porta. Olha, tanta alegria que foi impactada que nem abriu. Aí eu estava orando, quem sabe ela orou mais do que os outros. Aquela menina chamada Rhodes, quem sabe ela orou até mais do que os outros, coitada. Orou, clamou, né? Mas na hora que ele viu Pedro, ela ficou tão impactada que nem abriu o portão. Aí voltou e deixou Pedro lá fora. Acontece isso, meu. Pastor Claudinei Trindade, pai meu amado. Hoje era eu e você aqui, hein, rapaz. Hoje era nós, hein? Mas Deus é bom, vai ter o dia próximo. Amém? Aleluia. Aí já se separava. E batendo Pedro à porta do pátio, uma menina chamada Rod saiu a escutar. E conhecendo a voz de Pedro, de alegria, não abriu a porta. Mas correndo para dentro, anunciou que Pedro estava lá fora. E disseram-lhe, estás fora de si. Mas ela afirmava que assim era. E diziam, é o seu anjo. Mas Pedro perseverava em bater. E quando abriram, viram-no e se espantaram. E acenando-lhe ele com a mão para que se calassem, contou-lhes como o Senhor o tirara da prisão. E disse, anuncia isto a Tiago e aos irmãos. Saindo, partiu para outro lugar. Amados, esse anunciar aqui a Tiago, esse Tiago aqui é o irmão de Jesus, hein? Tá? O Tiago do capítulo 17 é o irmão de Jesus. Porque o Tiago do versículo 2 é o irmão de João. Tá? Então aqui tem uma diferença. Tem dois Tiago aqui. Primeiro que foi morto à espada pelo Herodes, que é o irmão de João. E aqui no 17, esse Tiago é o irmão de Jesus. Amém? E sendo já dia, houve pouco alvoroço entre os soldados sobre o que seria feito de Pedro. E quando Herodes o procurou e não o achou, feita a inquirição aos guardas, mandou o justiçar. E partindo da Judéia para a Cesareia, ficou ali. Aleluia. Ele estava irritado com os de Tiro e Sidom. Aleluia. Mas estes, vindo de comum acordo ter com ele, obtendo a amizade de Blasto, que era o camarista, né, do rei, pedia paz, porquanto os seus países se abasteciam do país do rei. E num dia designado, vestido Herodes, suas vestes reais, estava assentado no tribunal e lhes dirigia a palavra. E o povo exclamava, voz de Deus e não do homem. No mesmo instante,
feriu o anjo do Senhor, porque não deu glórias a Deus. E comido de bichos, expirou. E a palavra de Deus crescia e se multiplicava. E Barnabé e Saulo, havendo terminado aquele serviço, voltaram de Jerusalém, levando também consigo a João, que tinha por nome Marcos. Está vendo? O João Marcos, filho da Maria, aonde eles ali se juntavam e oravam, intercedendo por Pedro na prisão. Irmãos amados, coloca no coração. Vamos interceder por nossos irmãos. Aqueles que estão sem força, são devagar, estão perecendo. Precisamos orar por eles. Não basta falar, tem que agir. A igreja continuava orando por Pedro e Pedro lá na prisão. Aí Deus ouviu o clamor, envia o anjo e libera Pedro para o poder de Deus. O mundo sabe que orando temos poder. Por isso, indo para Tiago 1, diz assim, aleluia, Tiago 1. Meus irmãos, tende grande gozo quando caídes em várias tentações, sabendo que a prova da vossa fé produz paciência, perseverança. Tenha, porém, paciência, a sua obra perfeita, para que sejais perfeitos e completos, sem faltar em coisa alguma. Se algum de vós tem falta de sabedoria, peça a Deus, que a todos dá liberalmente, e não lança em rosto, e ser-lhe-á dada. Peça, porém, com fé, não duvidando. Está vendo? A igreja estava orando com fé. Tinha objetivo: livrar Pedro da mão dos soldados. Acorrentados, amarrados, livre foi. Deus ouviu a oração. Hoje, Deus vai livrar a sua família. Hoje, Deus está dando livramento na sua casa. Hoje, Deus está dando livramento para pessoas que você disse que é duro de coração. Mas a Bíblia diz, em Lucas 1, 37, nada é impossível para Deus. Por isso, meu irmão, minha irmã, se você crê, a Bíblia diz, tudo é possível ao que crê. Amém? Que Deus possa permitir que você guarde essa palavra no coração. Como diz o Salmo 139, versículo 11. Senhor, eu guardei a tua palavra no meu coração para não pecar contra ti. Irmãos amados, que possamos, diante de Deus, começar uma vida diferenciada, com mais amor, mais foco, buscando em Deus, crendo que Deus é galardoador daqueles que o buscam. Porque, como diz em Hebreus 6, aleluias, sem fé é impossível. Hebreus 11, 6. Ora, sem fé é impossível agradar-lhe, porque é necessário que aquele que se aproxima de Deus creia que Ele existe e Ele é galardoador daqueles que o buscam. Amém? Então, que Deus te abençoe.

Tem hora que a gente está cansado, abatido, e é verdade. O inimigo se levanta para isso mesmo. Mas o inimigo levanta para cair. Porque maior do que qualquer inimigo, qualquer capeta, é o nosso Deus. Davi, quando enfrentou Golias era um monstro perto de Davi. Vinha com armadura, com flecha, com tudo, com espada, com tudo. E Davi foi para ele como? Em oração. Crendo em Deus. Por isso você também, creia no Senhor vosso Deus, estarei seguro. Creia nos seus profetas, prosperarei. É, 2 Crônicas 20:20. Creia em Deus. Aleluia. Mas irmãos, em nome de Jesus, no livro de profeta Isaías, capítulo 40, no versículo de número, aleluia. Isaías, aleluia. Deus Todo-Poderoso e Santo. 40, 20, 28. Diz assim a palavra. E guarda no coração essa palavra. Isaías 40, 28. Não sabes, não ouviste que o eterno Deus, o Senhor, o Criador dos confins da terra, nem se cansa, nem se fatiga? Não há esquadrinhação no seu entendimento. Dá vigor ao cansado. Aleluia. Multiplica as forças ao que não tem nenhum vigor. Aleluia. Os jovens se cansarão e se fatigarão. E os jovens certamente cairão. Mas, os que esperam no Senhor renovarão as suas forças, subirão com asas como águias, correrão e não se cansarão, caminharão e não se fatigarão. Aleluia. Receba essa palavra, guarde no coração, diga: Senhor Jesus, eu preciso de ti. Jesus, eis-me aqui. Amados, vamos falar com Deus, vamos buscar o Senhor. Não tente sozinho, não. Não tente sozinho, busque força em Deus. Amém? Essa palavra, em nome de Jesus, peço a você, irmãos amados, ouça esse louvor aqui, uma música que vamos passar agora, que vai falar assim também: não tente sozinho. Aleluia. Isaías 40, 28. Tá ligado, minha irmã? Isso mesmo. Aleluia. E não sabes, não ouvistes que o eterno Deus, o Senhor, o Criador, não dos confins da terra, nem se cansa, nem se fatiga. E não há quem esquadrinhe. Amém? Deus abençoe, minha querida irmã, Giovana, junto com a filhona Maressa. Amém? Verte. Não tente sozinho, Busque Deus força, amém? Aleluia. Você ouça esse louvor. Eita glória.

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1: Senhor, nosso Deus, Senhor, nosso Pai. Deus Todo-Poderoso e Santo, aqui estamos na Tua presença, meu Pai. E creio, meu Deus, que o Senhor está aqui também conosco. Porque a Tua palavra se diz, meu Deus, onde estiver duas ou três pessoas reunidas, em Teu nome o Senhor está entre eles. Pai, Pai, obrigado pela Tua presença aqui entre nós. Somos gratos ao Senhor, meu Deus, porque o Senhor tem nos dado força para continuar. Às vezes também, meu Pai, sentimos cansado. Mas a Tua palavra diz aqui, aleluias, aleluias, o Senhor dá vigor ao cansado e multiplica as forças ao que não tem mais vigor. Oh Deus poderoso. Ah, meu Pai, ainda que alguns se cansem, jovens, fortes, robustos, se cansem e até caiam. Mas nós que esperamos no Senhor, cremos que iremos vencer. Cremos que iremos alcançar. Oh Deus poderoso, porque a Tua palavra, mas os que esperam no Senhor, renova as suas forças e subirão com asas como águia. Correrão e não se cansarão, caminharão e não se fatigarão. Deus poderoso, Senhor, que nós não possamos, meu Pai, pensar em retroceder, porque o Senhor não se alegra daquele que retrocede, mas que nós possamos, meu Deus, sempre pensar em prosseguir para alcançar o alvo, em nome de Jesus. Poderoso Santo de Israel, eu quero pedir ao Senhor, meu Pai, nessa noite gloriosa, dia 3 de setembro de 2026. Amanhã, dia 4, daqui a pouquinho, dia 4, onde o pastor Gaspar completa mais um aniversário. Amanhã ele faz aniversário. Que ele devia ter paz, saúde, longevidade. Deus abençoe o ministério dele, o nosso ministério também. Então, que daqui a pouquinho, ó, adentrar o dia 4 de setembro, o pastor Gaspar possa receber o abraço de Deus, as bênçãos do Senhor, que enriquece e não acrescenta dores. Poderoso Santo Israel, eu quero te pedir, Senhor, por cada vida que aqui se chegou, nessa programação de hoje, Jesus Cristo em seu lar, aqueles que aqui passaram, assistiram, deram, acharam um glória a Deus, um amém, em concordância com a Tua palavra, e a alegria de sermos servos, andarmos juntos, Deus cobre com o Teu manto sagrado. Alcança cada um. O Senhor sabe quem são. A Yasmin Bittencourt, o Guilherme Locatelli, Senhor, alcança ele e a família. A Bernadette Beto, nossa querida irmã, alcança ela e a família. Deus, a Ivaneide Benevida, minha esposa amada, alcança ela, Pai, e a nossa família. E também a família dela, Senhor. Os irmãos, filhos, primos, Pai. Senhor, pastor José Carlos Rocha, Senhor, alcança a família. Andréia Alex Tichy. Andréia, um abraço para você, para sua filhinha e todos da família. O Arthur Benevides, Deus abençoe meu filho, honra a fé dele, Senhor, dá livramento, guarda em teu nome, Senhor, abençoa sua noiva Maria Eduarda, a Duda. Deus abençoe meu pastor Claudinei Trindade, a sua esposa, a pastora Célia, assim também todos do ministério, Senhor, abençoa a Giovana Locatelli, a Marisa, o Felipe, enfim. Deus abençoe a família.

0: Em nome de Jesus, Senhor, abençoe meu querido irmão Antônio Jorge, presbítero amado, com glória. Um abraço, querido. Você é de Deus, amém? Aleluia, Senhor Jesus, dá a direção do teu Espírito Santo. Pai, toma a direção do nosso ministério e abençoa o teu povo. Nos renova, dá vigor ao teu povo, Senhor. Precisamos fazer algo que venha, meu Deus, de acordo com a sua palavra. Ganharmos almas para o reino de Deus. Porque, Senhor, só o Senhor pode nos transformar e nos dar vitória. Por isso, em tuas mãos entrego a nossa comunhão, a nossa união, e que, meu Deus, nós possamos sim nos unir pela fé, para onde tiver a necessidade de levar uma mensagem de Cristo, sermos nós os mensageiros das boas novas do Senhor. Semeador da palavra, há solo diferente, mas Deus, a palavra é uma só, a semente é uma só, é a sua palavra. Aonde quer que o Senhor vier, nós temos que ir. Deus dá força para nós, para andarmos firmes, fundamentados em sua palavra, em nome de Jesus, porque o Senhor vela por ela. Jeremias disse, não faça sair com sua criança. Não faça com sua criança, porque onde eu mandar, você irá. E o que eu te falar, vai falar. Então Deus, seja conosco e nos conduza em tua presença santa, em nome de Jesus. Pai, eu peço ao Senhor, alcance para aquelas pessoas que hoje não entraram aqui por questões talvez de ocorrência maior. Maria Garcia, sempre conosco. A nossa irmã da igreja lá do Ferrazópolis, como chama ela? Sempre. Minha irmã também, a pastora Regina Célia. Deus sempre está ligada conosco. Hoje certamente houve algum problema, mas Senhor abençoa todos que sempre estão conosco aí. E é uma bênção do Senhor. E hoje não puderam vir, mas você sabe por quê. Abençoa, dá livramento em nome de Jesus. Assim, queremos dizer para você, meu irmão, muito obrigado pela tua presença. Estamos gratos a Deus. Amanhã, amados, amanhã nós temos ali 3 cultos. 1, 2, 3 cultos presenciais. Às 9, às 15 e 19h30. Amém? Palavra de Deus para a sua libertação. Convide alguém para ir para a igreja. Convide alguém. Convide 3. Quem sabe um vai. Amém? Convida. Não custa. Faça a sua parte. Amém? Um dia de libertação. Então, e sábado, amado, não vou mais nem falar. Sábado eu vou falar só uma coisa. Tem 5 de oração. Evangelismo eu não vou falar mais. Deus é quem vai fazer. Amém? 5 de oração, oração, palavra, depende da igreja. E se tiver gente de Deus como você, podemos evangelizar nas ruas do São Bernardo Campo. Mas não vai. Amém? Domingo, 2 cultos presenciais. Às 9 e às 18. Às 15 horas, uma live com o nosso pastor, presidente, aniversariante, pastor Gaspar Cícero. Amém? Por isso você, meu irmão, amanhã, Igreja Plenitude, Alberto Alferes Bonilha, 256-364. Amém? Vamos lá amanhã, ouvir a palavra da glória a Deus e o abraço do pastor Gaspar pelo seu aniversário. Amém? Então, abraço para vocês todos, em nome de Jesus, que Deus abençoe a todos. Um abraço, meu irmão Laerte. Deus te abençoe, te prospera a sua vida. A vida da nossa irmã Jô, receba um abraço do pastor Batista. Deus te abençoe grandemente, em nome de Jesus, amém? Você, sua esposa, sua família, amém? É assim, irmãos, estamos chegando ao final dessa programação. Eu quero te convidar, participe conosco. Igreja Evangelho Cristã, Plenitude da Bênção de Deus, aonde te amamos em Cristo Jesus. A Fé de Bonilha, 256-264, Centro do Soberano do Campo, aonde te amamos em Cristo Jesus. Mas via mesmo, conhecer, participar conosco, vivenciar, adorar a Deus, cultuar o Senhor na Igreja Evangelho Cristã, Plenitude da Bênção de Deus, porque ali, na Erte, quem vive e reina é somente Ele, o Senhor Jesus. Oh, glória! Glória a Jesus! Obrigado, Jesus! Brilha mesmo, Senhor! Em nome de Jesus! Brilha, ao Pai, da casa do Laé, da casa da Bernadette Médico, do Sr. Rodinei, da casa da minha irmã Giovanna Locatelli, da casa da Marecinha, em nome de Jesus! Filha, meu Pai, ô glória! Aonde tiver agora o homem de Deus, meu Deus, que o Senhor quer brilhar. Pai, filha do Brasil também. Pelo amor de Deus, Senhor. Amém, meus pais, elas são Deus em nome de Jesus. E todo espírito maligno que está por terra, ô meu Pai. Em nome de Jesus. Agora vamos ter aqui um brinde. uma vida de comigo.
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0: Diga Jesus, a sua vida, minha irmã. Amém?
1: Apresentação.
0: Ô, Andréia. Tu é alemã, você é alemã, né?
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0: Você é a bênção de Deus. Você é a sua filhinha, a sua bênção do Senhor. Amém? Ô, glória a Jesus.

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3: Meia-noite e 8 minutos.
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3: Meia-noite 16.

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1: 1:44.

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1: 2:12.

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1: 2:49.

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1: 6:34.

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É, compadre, agora chora. Chora na cama que é lugar quente. Fala, Zeca da Cuíca.

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1: 8 horas e 48 minutos.

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3: 8 horas e 56 minutos.
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2: Tudo bem. 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
2: 9 horas e 31 minutos.

0: Vocês querem mais, é?
1: Nove horas e 41 minutos.

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9: 10 horas e 28 minutos.

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1: 11 horas e 22 minutos.

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0: Meio-dia e 40 minutos.
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1: Meio-dia e 56 minutos.

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1: 14 horas e 14 minutos.
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1: 14 horas e 21 minutos.
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0: Então, se eles tivessem se enrolaram direitinho, viu? Legal.
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1: 14 horas e 30 minutos.

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0: palmas de Ivete Sangalo, gente!
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1: 15 horas e 51 minutos.

Obrigada. Valeu. Obrigada. Opa! Que gente linda. Muito obrigada. Valeu mesmo. Vamos lá.

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0: 16:25.
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3: 16 horas e 29 minutos.
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E agora chora. Chora na cama que é lugar quente. Fala, Zeca da Cuica.

0: gostou, faz muito barulho agora aí!
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0: Vamos fazer esse som? Simão!
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0: Opa!
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3: 17 horas e 27 minutos.
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4: Pai nosso que estais no céu, santificado seja o vosso nome. Venha a nós o vosso reino. Seja feita a vossa vontade, assim na terra como no céu. O pão nosso de cada dia nos dai hoje. Perdoai as nossas ofensas, assim como nós perdoamos a quem nos tem ofendido. E não nos deixeis cair em tentação, mas livrai-nos do mal.

sois vós entre as mulheres, e bendita é o fruto do vosso ventre, Jesus.

Senhora Aparecida, eu renovo neste momento a minha consagração. Eu vos consagro os meus trabalhos, sofrimentos e alegrias, o meu corpo, a minha alma e toda a minha vida. Eu vos consagro a minha família. Ó Senhora Aparecida, livrai-nos de todo mal, das doenças e do pecado. Abençoai as nossas famílias, nossos doentes, nossos velhinhos e as crianças. Abençoai a Santa Igreja. Abençoai a nossa paróquia e o nosso vigário. Ó Senhora Aparecida, lembrai-vos que sois a padroeira poderosa de nossa pátria. Ó Senhora Aparecida, bendito e sagrado coração, abençoai a nossa nação. E pedimos de novo, olhai o nosso povo.

Descende vós, Mare de Sete.

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1: Brasil! Em São Bernardo do Campo, agora são 6 horas 5 minutos. 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Hoje é sexta-feira, dia 4 de setembro de 2026, programa A Hora do Esporte no ar. Eu sou o Álvaro Gomes, boa noite pra você. Tô aqui nos estúdios da Rádio Paraty FM, tô acompanhado pela dupla, começando pelo nosso Antônio Eustáquio. Tonhão, tudo bem, Tonhão?
2: Tudo bem, boa noite a você, boa noite ao Iago. Estamos aqui para mais um debate esportivo, né? Ontem o Grêmio meteu 3-1 no Inter. Rivalidade total dos dois clubes lá do Rio Grande do Sul. E passa para a próxima fase, pega o Atlético Mineiro. Vamos ver aí. Essa Copa tá, eu acho que, para mim, na minha opinião, nós vamos falar isso depois, da Palmeiras e Atlético no final.
1: Pois é, a Copa do Brasil teve, nessas quartas de final, três clássicos muito característicos, né? Muito importantes. O Grenal, o Atlético e Cruzeiro e o Santos e Palmeiras. Palmeiras, Grêmio e Atlético Mineiro passaram, além do Vasco, que eliminou Vitória. Também aqui nos estúdios temos Iago Goltardo aqui à minha esquerda. Tudo bem, Iago?
3: Boa noite, Álvaro. Boa noite, ouvinte. Sextou, pessoal. Sextou com feriado. Então, hoje é dia de tomar aquela gelada gostosa depois com o trabalho com os amigos. O meu destaque inicial vai aí para o técnico Cuca, o gênio Cuca, que poupou o time titular do Santos e aí tentou reverter um placar de 3-0 contra na Vila Belmiro e estourou três titulares, incluindo o Neymar. Eu acho que se o Neymar não voltar em 1-2 meses, o Santos cai para a segunda divisão.
1: Pois é, tem toda a questão do gramado da Vila Belmiro, que a gente vai tratar aqui no programa também, reclamações, jogadores lesionados, uma situação difícil do Santos agora, pensando no futuro do Campeonato Brasileiro. E por falar em Santos, na externa temos dois santistas. Vou começar pelo Felipe Diogo. Tudo bem, Felipe?
4: Tudo bem, Álvaro. Muito boa noite a você. Boa noite, Antônio Eustáquio, Iago, José Bonifácio também, que está nos ouvindo. Eu destaco o jogo do São Bernardo contra a Ponte Preta. São Bernardo precisando aí do resultado positivo para se afastar ainda mais da zona de rebaixamento.
1: Pois é, o Tigre do ABC segue a sua sina na Série B do Campeonato Brasileiro. E quem está com a gente também é o nosso José Bonifácio Boni, o homem da palavra fácil. Tudo bem, Boni?
5: Tudo bem, Álvaro Gomes. Boa noite, Antônio Eustáquio. Boa noite, Iago Cotado. Boa noite, Felipe Diogo e amigo da Hora do Esporte. Estamos aqui para mais um programa esportivo. Hoje, uma sexta-feira, chuvosa na cidade de São Bernardo do Campo. Apesar da chuva, mas está calor. Vamos falar muito desse futebol que nos engana, nos contenta, nos entristece. Mas, enfim, é o futebol. E um abraço para todos os nossos ouvintes, aqueles que estão sintonizados conosco todos os dias, principalmente na Hora do Esporte. Um abraço a todos, muito obrigado pela audiência e sempre grato pela confiança, pela admiração que tem por todos nós, a programa Hora do Esporte e também toda a programação da Rádio Paraty. Vamos aí, né, Álvaro? Mais um programa, um final de semana, uma sexta-feira que promete, uma entre-véspera de feriado, vamos dizer assim, né? A cidade movimentada e o futebol também.
1: Sem dúvida nenhuma, segunda-feira, como o Boni adiantou, temos o feriado de 7 de setembro. Para muita gente, vai emendar, né? De hoje até na terça-feira de manhã, vai aproveitar para pegar um fim de semana prolongadão. Teremos o programa A Hora do Esporte na segunda-feira, se tudo der certo, com a companhia do Betinho, treinador do Esporte Clube Santo André. O Boni fez o meio de campo e a gente vai tentar trazer um pouco mais dessa situação do Santo André no programa da segunda-feira, tentar entender o que está acontecendo com o nosso Ramalhão Tonhão, que é um entusiasta do Santo André. Você gosta, né, Tonhão, do Ramalhão?
2: Sou torcedor do Ramalhão. É o único time que eu sou torcedor do Ramalhão. O resto, não. Agora, por ser torcedor do Ramalhão, eu vou estar aqui para conversar com... Vocês estão dando risada?
1: Não, é porque, Tonhão.
2: Eu contei alguma piada
1: aqui. Não, é que você sempre diz, Tonhão, que você é torcedor do bom futebol. Se a gente for olhar o que o Ramalhão tá fazendo, não é bem por aí, né?
2: Você sabe que eu gosto do Santo André e do Capivariano, né? Dois times que eu gosto. Então, cara...
3: Então faz tempo que você não vê um bom futebol, cara.
1: Tá feia a coisa, hein? Ô, Boni, eu acho...
2: Vem aqui segunda, nós vamos tirar algumas dúvidas com ele com relação ao Santo André. Por que que meteram aquele jogador lá com um documento irregular pra perder esses 10 pontos, cara?
1: Ô, Boni, eu acho que o Tonhão vai abrir um canal no YouTube, tipo, torcedor de clubes alternativos, o Mal Futebol, podia ser o nome do canal do Tonhão, o torcedor do Mal Futebol, né, Boni?
3: Tem uma página que eu sigo no Instagram que chama Manual do Jogador Ruim, até famosa essa página do Tonhão fazer manual do time ruim.
1: Exatamente. Fala aí, Boni.
5: Depois dessa risada do Tonhão, dessa entregada que ele deu... Olha, eu vou te contar, viu, Tonhão? Você tá mal de clube. Se o Ramalhão representa o melhor futebol para você, então realmente você tá de mau lençóis, né? Eu aconselho você continuar torcendo pro seu Palmeiras e abrindo o jogo de uma vez por todas, porque eu acho que é a melhor coisa que você faz.
2: Você não prova isso que eu sou palmeirense. Uma vez não, o técnico...
5: A estatística diz isso.
2: O Wagner lá da Rádio ABC... Tentou de todo jeito saber o meu time lá, o time que eu torcia, fez uma enquete e aí arrumou uma gravação fajuta lá, que não era a minha voz.
1: Fake news, né? Foi a primeira fake news do Brasil.
2: Primeira fake news que surgiu do Brasil. E até hoje ele foi para a Rede TV e chegou à conclusão que eu torço pro bom futebol mesmo.
1: Tá aí o nosso Tonhão, eterno Tonhão, sempre torcendo pro bom futebol e para o Ramalhão. Agora, 6h12, vamos iniciar aqui a nossa pauta com São Bernardo Futebol Clube. O Tigre do ABC se prepara para mais uma rodada da Série B do Campeonato Brasileiro, é a 26ª da competição, vai enfrentar a lanterna Ponte Preta. Ponte Preta que tem apenas 10 pontos na competição até o momento. O São Bernardo está na 14ª posição com seus 32. A rodada já teve um jogo. O Náutico venceu o Botafogo de Ribeirão Preto por 1-0. Um bom resultado do ponto de vista do São Bernardo Futebol Clube. Botafogo está imediatamente abaixo do Tigre na tabela de classificação. Daqui a pouco eu vou trazer... a posição de todos os times na Série B do Brasileirão, Felipe Diogo, mas como a gente tem falado aqui ao longo da semana, essa talvez seja a melhor chance para o Tigre sair dessa maré de resultados ruins na Série B.
4: Uma excelente chance para o São Bernardo conseguir um resultado positivo. Se o São Bernardo ganhar, vai para 35 pontos, abriria bem das outras equipes, lembrando que tem o Ceará também, que tem 28 pontos, né, que é o primeiro da zona de rebaixamento. Então, contra a Ponte Preta, ou o São Bernardo ganha, ou vai ficar numa situação muito mais complicada. E abriu 5 do Botafogo de Ribeirão Preto, inclusive.
1: Exatamente, né, Tonhão? Essa é uma boa chance para o São Bernardo talvez não se aproximar dos times lá de cima, mas se afastar dos times lá de baixo, né?
2: Exatamente, e a Ponte tem 10 pontos, tá uma confusão danada lá, com torcida, com diretoria, e era bom se o São Bernardo aproveitasse e metesse o rei na Ponte lá, que eu acho muito difícil.

0: vai ser difícil sair, lutar para não cair, porque o time está muito ruim. Eu acho que, mesmo a Ponte sendo a lanterna, com 10 pontos só, acho que o Soberano não ganha da Ponte lá. É muito difícil jogar lá contra a Ponte.
1: É, a Ponte Preta já foi um adversário muito duro de ser batido no Moisés Lucarelli, mas a atual situação, Iago, acho que facilita para essa missão do São Bernardo.
2: Eu vou falar uma coisa aqui para os ouvintes aqui, para todo mundo. Se o São Bernardo não conseguir ganhar da Ponte Preta no Moisés Lucarelli, na situação que está a Ponte, encerra o ano. Desculpa. Não dá, não tem como não ganhar da Ponte, cara. O time da Ponte, assim, tá jogando com o sub-17 porque o jogador tá em greve porque não recebe salário, gente. É uma coisa que não dá pra imaginar no dia de hoje. Greve de jogador de futebol, o sub-17. Se o São Bernardo não conseguir ganhar do sub-17 da Ponte Preta, fecha as portas. Desculpa, não tem outra explicação pra isso.
1: É uma situação, Boni, que o São Bernardo precisa desesperadamente aproveitar, né? Terá poucas chances como essa ao longo do resto do campeonato.
3: É o que resta, né, Álvaro, Felipe, Antônio Stack, Iago Cotado e amigo da Hora do Esporte. É o que o São Bernardo tem que fazer, não pode pensar de outra forma. É ganhar o jogo, porque ao contrário, ele pode ficar aí numa situação complicada e pode jogar a toalha por esse ano na competição, que na minha opinião não vai conseguir se classificar para disputar as finais. Então eu acho que o São Bernardo tem uma situação difícil, vai enfrentar a Ponte Preta, que vem de um resultado também no campeonato não tão bom, jogando em casa, é um jogo de vida ou morte para as duas equipes, e na minha opinião, eu acho que a Ponte Preta leva vantagem pelo fator de jogar na sua casa e pela necessidade de conquistar os 3 pontos. Quer dizer, os dois times estão desesperados. A chance melhor é para a Ponte, porque joga na sua casa, diante do seu torcedor.
1: É, são situações assim. É claro que a gente fala que o São Bernardo está numa situação crítica, porque não tem vencido jogos, mas a Ponte Preta está numa situação muito mais desesperadora. Tem apenas 10 pontos. Já está praticamente rebaixada para a Série C do Campeonato Brasileiro. O primeiro time fora da zona tem 19 pontos a mais que a Ponte Preta. Não vai alcançar, já caiu, né? E a Ponte Preta está com essa situação que o Iago falou, de greve de jogadores, uma situação financeira muito, muito grave. Por mais que a gente critique aqui a situação do São Bernardo Futebol Clube, é completamente diferente o problema da Ponte.
2: Por isso que eu falei que, pra mim, o São Bernardo não ganhar da Ponte tem que fechar as portas. Desculpa. Eu queria, historicamente aqui falando, há uns anos atrás, a Red Bull chegou na Ponte Preta e ofereceu o projeto que tem o Bragantino hoje, ofereceu pra Ponte Preta. E a Ponte Preta não aceitou porque não queria mudar as cores da camisa. Olha onde tá o Bragantino hoje, que virou Red Bull, e olha onde tá a Ponte. Isso por saudosismo. A Ponte Preta tá acabando, gente. A Macaca, que é o time mais velho do Brasil, mais antigo do Brasil, o primeiro clube de futebol do Brasil, a Macaca tá acabando. A Macaca faliu.
0: Não, mas a torcida da Ponte é nojenta, cara, que a torcida não aceita nada, né?
2: Mas,
0: cara, e eles fazem uma pressão, torcida, que eu vou te falar. Até pra você que é daqui transmitir jogo, você de
2: tudo
0: fora,
2: bem, mas
0: é difícil lá.
2: Adiantou
0: agora,
2: tanto os caras fazer essa pressão toda.
0: Não, o que você falou, óbvio. Mudou alguma coisa pro Bragantino? Continua Red Bull, mas Bragantino, o nome não fugiu, não saiu, né?
2: É só porque tem que mudar a cor do clube.
0: É difícil, cara. Agora, perdeu pro América, 2-0. O América era o vice-lanterna. Os dois é o pior contra o ruim contra o pior. E agora, você vai levar pra lá, se não ganhar lá também, pode entregar. Pode jogar a toalha.
1: Fecha a porta. É bom a gente lembrar, né? O América, um dos pontos que ele conquistou aí foi exatamente contra o São Bernardo Futebol Clube aqui no 1º de maio. O América, que também está numa situação bem difícil na Série B, tem apenas 14 pontos. Vou aproveitar aqui para trazer a classificação completa. Quem lidera a Série B é o Juventude com 46 pontos. O segundo colocado é o Vila Nova com 44. Depois vem o Criciúma com 44 também. Novo Horizontino 43, Fortaleza 41 e o CRB com 39 pontos. Esses são os 6 primeiros que hoje estão lutando pelo acesso. Na 7ª posição vem o Atlético Goianiense com 39, Sport tem 38, Náutico 37, o Náutico já jogou nessa rodada, e o Operário 37 é o 10º colocado. Na 2ª metade da tabela, Goiás com 36, Cuiabá também 36, o Atlético tem 34,

0: São Bernardo 32, Botafogo, que já jogou na rodada, tem 31, Avaí 29. E aí na zona de rebaixamento, o Ceará tem 28, Londrina 22, América Mineiro 14 e a Ponte Preta 10 pontos. Eu diria que na briga para tentar sair da zona de rebaixamento, nós ainda temos o Ceará e até o Londrina pode brigar. América Mineiro e Ponte Preta, para mim, não conseguem se recuperar e devem cair para a Série C do Campeonato Brasileiro. Quer falar, Tonhão?
1: Não, eu só confirmar, falar isso aí que você falou, óbvio. Acho que a Ponte Preta aí,
2: o América,
1: já pode considerar rebaixado, né?
2: É igual a Chapecoense, a Série A. A Chapecoense já cai. Você vê o futebol catarinense em crise, né? O Figueirense na Série D.
1: O Avaí... 16ª rodada, né? Se não me engano.
2: Não, mesmo que tivesse um turno inteiro, cara, não ia mais, não. Já era.
0: Bom, vamos falar aqui da Copa Paulista, temos times da região
3: 26ª, né?
0: É, 26ª, 26ª rodada. Temos times da região jogando ainda na Copa Paulista, virtualmente eliminado está o São Caetano, que aqui no Anacleto Campanella perdeu por 5-0 para o Primavera, e amanhã vai tentar o milagre. É, fazer pelo menos 5 gols de diferença no Primavera para levar a disputa aos pênaltis, praticamente já está fora da competição. O Sport Clube São Bernardo, Felipe Diogo, perdeu por 2-0 para o Comercial lá em Ribeirão Preto, e aqui no Inamar também vai tentar fazer a virada, uma tarefa também difícil, não tão difícil quanto a do São Caetano.
4: É, é uma tarefa que ainda dá para o Sport Clube conseguir fazer os dois gols, jogando aqui no Inamar, é muito difícil também, mas ainda mais, é menos complicado que a tarefa do São Caetano.
0: É, o Boni, o Sport Clube São Bernardo está praticamente fora da competição, se a gente for olhar friamente, né? Mas é claro que o torcedor ainda pode acreditar, porque joga aqui na região, né? Aqui no ABC, eu ia falar em São Bernardo, não é em Diadema, mas é aqui na região. Já o São Caetano, que tem que fazer 5 gols fora de casa, já não dá para acreditar, né?
5: Sim, com certeza. Ô, Avo, eu ia pedir um favor para você. Baixa um pouquinho o fundo musical, que tá um pouquinho alto. Por favor.
0: Pois tá não. Bom,
5: então. Beleza. Então, a situação do São Caetano, do Sport Clube São Bernardo, é uma situação meio complicada, porque apesar que vai jogar no ABC, mas vai jogar na casa do Água Santa, que não deixa de ser o campo do adversário, mas é cidade vizinha, tem um bom relacionamento, acredito até que vai ter um apoio da torcida do Água Santa, que seria importante para o Sport Clube São Bernardo tentar uma vitória. É, os times do ABC realmente não estão representando muito as cidades das quais que faz parte, o futebol está muito fraco, o Sport Clube São Bernardo inclusive vem demonstrando isso. Numa Série A3 difícil, chegou com o Renato Peixe naquela época, 3 anos atrás, chegou à Série A2, mas não conseguiu se permanecer na Série A2, voltou, caiu para a Série A3, Renato Peixe voltou, mas não conseguiu fazer o mesmo trabalho que ele fez nas últimas duas passagens que ele passou pelo Sport Clube São Bernardo. Então o Sport Clube São Bernardo está vivendo assim, essa gangorra, né? Uma partida melhora, outra desce. Enfim, vamos torcer para que, quem sabe, é o adversário, quem que é mesmo?
0: É o Comercial de Ribeirão Preto.
5: Comercial de Ribeirão Preto. É um time de tanta tradição, o Botafogo, o Comercial de Ribeirão Preto, já fizemos parte da elite do futebol paulista por muitos e muitos anos. Nossa, quantas vezes joguei na loteria esportiva com Botafogo de Ribeirão Preto e Comercial, o Come Fogo, né, como era chamado. Então ele não vai enfrentar uma equipe qualquer, não. Apesar da situação que se encontra o Comercial, mas é um time que tem uma tradição e tem alguns jogadores até mais maduros, que possa até dar uma cadenciada no jogo. Então a situação do Sport Clube São Bernardo não é fácil, não vai ser fácil, mas vamos torcer, quem sabe possa se recuperar. De repente uma vitória diante do Comercial, eu acredito que pode dar um gás melhor para o elenco, o torcedor ficar mais confiante, quem sabe na próxima partida pode até comparecer mais. Aliás, o Sport Clube São Bernardo não tem torcedor, não consegue levar ninguém assim no estádio, né? Não pode depender de torcedor. Então tem que se valer dos seus jogadores, da comissão técnica, fazendo um bom trabalho, escalando o time certo, com um esquema tático definido, sabendo que vai enfrentar uma situação de um time que é maduro, apesar das mudanças que aconteceu nos últimos anos, mas sempre ao comercial. Então a situação do Esporte Clube São Bernardo não é nada fácil, viu? Álvaro Gomes e os amigos da Hora do Esporte.
0: É, a gente tem falado sobre a situação dos times aqui da região, né, Iago? E estão todos na pior, digamos assim. Quem está melhor é o São Bernardo Futebol Clube, se mantendo aí na Série B do Campeonato Brasileiro, joga a Série A do Campeonato Paulista, mas por enquanto ainda sem desabrochar de vez, digamos assim, né?
2: É, o São Bernardo tem que torcer para não cair, para poder ter um projeto mais consolidado nos próximos anos. Mas assim, o futebol do ABC tá quase, tá na UTI, né? Tá por aparelhos. Se você pegar o São Bernardo, aliás, o Esporte Clube São Bernardo, o São Caetano, o Santo André, são clubes assim que estão numa situação, desculpa falar, mas viraram quase que clube de várzea. É um clube de várzea hoje em dia. Não tem mais gestão. O São Caetano chegou a fazer final de Libertadores com o Olímpia. O Santo André chegou a ganhar a final de Copa do Brasil do Flamengo no Maracanã. Então, as glórias acabaram e hoje é uma lástima como está o
1: futebol da Bíblia. O também, né? Chegou a quase disputar a Libertadores, não, né?
2: Chegou na final contra o Olímpia, perdeu a final e foi roubado ainda. O juiz meteu a mão. O futebol aqui... É porque não tem investimento, cara. Não tem investimento. Futebol sem... Hoje em dia o futebol é negócio. Futebol não é mais... Futebol não é mais só esporte.
1: Eu acho que a gente fica muito, Iago, na sombra da capital, né?
2: Não, é porque
1: em
2: hoje...
1: Em tudo.
2: Hoje o moleque, antigamente, Tonho, você pegava o menino da base dos clubes, dos grandes clubes de São Paulo, né? São Paulo, Corinthians, Palmeiras e Santos. Esses jovens, o que, que eles faziam para maturar? Eles iam jogar no interior. O cara emprestava o jogador pro interior, emprestava lá pra Ponte Preta, pro Guarani, pro Botafogo, pro Comercial, pro São Bernardo, por aí vai. Hoje, esse moleque com 16 anos, ele não quer mais jogar no São Bernardo. Ele quer ir pra Europa. Com 17 anos, ele já tem empresário, tem staff, tem todo mundo ali.
1: Já tem.
2: Então, ele não vai querer jogar a
1: Série B. Empresário atrapalha muito.
2: Então, ele não vai querer jogar a Série B. Ele vai querer jogar... Ele prefere jogar na Lituânia, ele prefere jogar no Chipre, do que jogar na Série B, no time do interior.
1: Agora, eu acho, óbvio, que o Esporte Profissional não ganha do Comercial aqui não, o Comercial tá arrumadinho.
0: Vai ser uma tarefa muito difícil pro Cachorrão, eu particularmente não acredito, mas é uma tarefa possível, não é provável, mas é possível, diferente da tarefa do São Caetano, que aí é impossível.
2: O São Caetano vai virar esse jogo aí só o dia que galinha criar dente, não vai não, cara. 5-0 do jeito que o time tá, não dá, e assim... 5 foi pouco, se vocês tivessem visto o jogo, eu dei uma olhada, 5 foi pouco.
0: E só para falar aqui dos outros confrontos, né, a gente foca bastante nos times aqui da região, mas os outros confrontos, né, nessa primeira parte de mata-mata da Copa Paulista, além de Esporte Clube São Bernardo e Comercial, Primavera e São Caetano, nós temos o Paulista de Jundiaí contra o Grêmio Prudente e o Bandeirante contra o União São João. Na primeira rodada... A equipe do União São João venceu o Bandeirante por 3-0, tá meio que garantindo a sua vaga, assim como o Grêmio Prudente, que meteu 4-0 no Paulista de Jundiaí. Nessa primeira rodada nós tivemos placares bem elásticos e Primavera, União São João, Grêmio Prudente e Comercial de Ribeirão Preto mais ou menos já garantiram suas vagas na próxima fase. Agora são 6h28, a gente vai fazer aqui uma pausa para os apoios culturais, na volta vamos falar de Copa do Brasil e de Campeonato Brasileiro.
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0: Agora são 6h32, você está na Rádio Paraty FM, a rádio da cidade, programa A Hora do Esporte de volta. Eu sou Álvaro Gomes, aqui nos estúdios da Rádio Paraty FM temos Antônio Eustáquio e Iago Goltardo. Na externa, os nossos dois santistas, Felipe Diogo e José Bonifácio. Esse aqui é o programa A Hora do Esporte. 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Tá a fim de participar com a gente do programa? Mande um recado pelo WhatsApp da Paraty, 97785-0790. 97785-0790, você manda uma mensagem de áudio ou de texto, né? Se identifique, diga de onde está falando para nos ajudar a fazer mais essa edição do programa. E eu quero novamente convidar a todos para a missa de um ano do falecimento do nosso amigo eterno Guina Moreira. A missa acontece no domingo, às 18 horas, 6 da tarde ou 6 da noite, para quem prefere, no Santuário Nossa Senhora Aparecida, que fica na rua Xavier de Toledo, número 190, na Pauliceia. Vou repetir, domingo, 6 da noite ou da tarde, Santuário Nossa Senhora Aparecida, na rua Xavier de Toledo, 190, na Pauliceia. É a missa de um ano do falecimento do nosso Guina Moreira. Quem quiser

0: da nossa colega aqui de rádio, a Priscila. Aliás, eu cometi um erro danado, fui mandar os parabéns para ela, mandei para a Sheila. Desculpa, viu, Priscila, mas eu já remendei o negócio. Um abraço para você, felicidade, que você tenha muita saúde, sucesso e prosperidade na vida. Tenho certeza que o dia de ontem foi repleto de abraços de familiares e seus amigos. Desculpa aí, mas... Priscilinha aqui, faz aqui de sábado com a Sheila, né? Um programa muito gostoso, aniversariou ontem.
1: Parabéns para Priscila e, claro, ouçam o programa sempre, né?
0: Exatamente, programa muito bom delas, a Country, né? E quero mandar um abraço para o Ayrton Max, hoje ele fez um contato comigo e tal, o programa está muito bom, eu falei, você precisa participar, né?
1: Aliás, na segunda-feira seria o dia perfeito para o Ayrton participar, né?
0: E já o Renan Moreira vai... também.
1: Já Renan Moreira também. Com o Betinho.
0: É. Exato.
1: Seria uma ótima Ayrton Marques
0: participar. Está convidado, né?
1: Está convidado, claro. Agora 6h35. Vamos iniciar aqui o noticiário dos times grandes. Começando pelo Palmeiras. Palmeiras eliminou o Santos na Copa do Brasil. Venceu a primeira partida por 3-0. E no jogo de volta na Vila Belmiro, segurou o 0-0 contra a equipe do Peixe, até perdeu alguns gols, poderia ter vencido a partida. Está na próxima fase da Copa do Brasil, vai enfrentar o Vasco que eliminou o Vitória. É uma classificação meio que protocolar assim do Palmeiras, Iago. Fez o placar na sua casa e aí só administrou, digamos assim, na Vila Belmiro.
2: O time do Palmeiras não sofreu. O Carlos Miguel não fez nenhuma defesa no jogo. O Santos, assim, o Santos ainda ameaçava com um cruzamento, uma troca de passe, enquanto o Neymar estava em campo. E aí, o gramado da Vila Belmiro, péssimo. Então, assim, o Neymar não quis jogar no sintético e falou que era ruim e se machucou no gramado ruim da Vila Belmiro, que é natural. Então, o time do Santos muito...

0: voltaram lá em Salvador no setor visitante. Então, ainda não se sabe como o Vasco vai jogar, aonde vai jogar e se terá torcedores. Copa do Brasil, que é um campeonato que é muito bom assim de vencer. O Brasil, o Palmeiras, se ganhar, chega ao pentacampeonato, segundo é o Grêmio, ainda não chegando no Cruzeiro, que é o Hexa, né? É o maior campeão da competição. Mas segue vivo nas três competições. Líder do Brasileirão, está na Libertadores nas quartas de final e agora também na semifinal da Copa do Brasil.
1: Sobre esse confronto com o Santos, Tonhão, acho que deu a lógica, né? O Palmeiras é um time muito melhor que o Santos e fez valer essa superioridade nas duas partidas, eu diria, né? Fez o resultado mais elástico na primeira e na segunda fez o que tinha que fazer.
2: Mas o que me preocupa no time do Palmeiras, Alves, não faz gol, cara. Perde gol demais, não pode. Um time que está almejando aí ser campeão brasileiro e da Copa do Brasil não pode perder os gols que perde. O Maurício parece que desaprendeu, está chutando com o calcanhar, nunca viu isso, cara. Dois gols que ele perdeu, o Vitor Roque, aquele gol de cabeça, ele não pode perder principalmente o Vitor Roque, uma categoria, jogador daquela categoria, um jogador caro que custou pro time do Palmeiras. Mesmo o Maurício tem que fazer gol, tem que mandar a profunda do barbante, cara. Não gostei do time do Palmeiras, acho que foi apático dentro de campo mais uma vez e precisa voltar a jogar futebol. Vai pegar o Vasco, não pode subestimar o Vasco na próxima fase da Copa do Brasil. Tem o jogo contra o Botafogo lá, da Série A do Brasileiro, precisa ganhar um ponto só. O Flamengo ganhou do Mirassol, fez o dever de casa, o Palmeiras era para ter ganho do Mirassol também, não saiu do empate, olha lá. E isso aí pode custar caro para o Palmeiras.
1: Tem essa questão do Campeonato Brasileiro, Felipe Diogo. Palmeiras está com uma distância menor em relação ao Flamengo, pega o Botafogo, mas o Botafogo vem numa maré ruim no Campeonato Brasileiro. São três derrotas consecutivas. Essa partida acontece no Nilton Santos.
3: Exatamente. A equipe do Flamengo tem esse jogo contra o Botafogo. Acredito que ganha.
1: O Palmeiras.
3: Palmeiras, isso. Acredito que ganha. Seria um resultado importante.
1: Felipe Diogo, para o Palmeiras agora é pensar um pouco mais no Campeonato Brasileiro e depois focar totalmente nesses campeonatos do mata-mata, né? A Copa do Brasil tem muita chance de buscar o título, na Libertadores está vivo, tem essas questões, ô Boni.
4: Exatamente. Olha, eu fico olhando o Antônio Eustáquio falar do Palmeiras, eu fico imaginando se o Palmeiras não tivesse ganhando tudo que tem ganhado, o que seria do Antônio Eustáquio hoje?
2: Boni, não é? É porque é o time, o Palmeiras e o Flamengo, né, que vem ganhando tudo, são os melhores times que mais investiram, por isso que eu falo, né? Tem nada a ver não, porque eu quero ver os dois times jogar bem. É como eu gosto do bom futebol, que eu falo sempre, então eu gosto que o Palmeiras, que é o maior time aqui de São Paulo, que hoje na atualidade é o que mais representa o estado, a gente torce para jogar bem. E a gente vê muita coisa, com o jogador que tem, muita falta, talvez, do jogador render e, de fato, entregar aquilo que, pelo qual ele foi pago, né? E está sendo pago.
4: Mas Palmeiras, eu quero dizer para vocês que...
1: Rapidinho, Boni.
4: Rapidinho.
0: Palmeiras escalado para a decisão do Sub-20 contra o Vasco, que é daqui 20 minutos. Cauã, Luiz Saboia, Pimenta, Benedetti, João Paulo e André Lucas. Felipe Tereza, Vinícius, Heitor, Eric Belé e Fabiano. Técnico Alan Barcelos. O Palmeiras empatou o primeiro jogo com o Vasco em São Januário e decide em casa agora com o Vasco no Allianz Parque.
1: Boa. Completa, Boni.
4: É isso aí, então. Mas eu acho que o Antônio Stacco falou a preocupação que o Palmeiras tem que ter com o Vasco. Logicamente, são times grandes, time de história, mas eu acho que, na minha opinião, eu acho que com mais, mesmo com as críticas do Tonhão, eu acho que o Palmeiras é sério candidato a ganhar não só a Copa do Brasil, também como o Campeonato Brasileiro. Na minha opinião, eu penso assim.
1: Agora 6h41, vamos aqui ao Santos.

0: É uma situação bastante complicada aí para o Santos daqui para frente. A gente especulava isso, Iago, antes dessa de pegarmos essa informação da confirmação da lesão. Daqui para frente o Santos terá dificuldades.
1: É, o Neymar pode desfalcar o Santos por até 2 meses. E aí, assim, muitas foram as críticas ao gramado da Vila Belmiro, e merece crítica. Mas eu acho que também o que aconteceu foi um erro de estratégia do próprio Neymar por essa lesão. Por quê? O Neymar, ele começou o jogo contra o Palmeiras jogando pelo meio campo. Só que o Palmeiras colocou 3 volantes, ele não conseguia evoluir. O que, que ele fez? Ele foi para a direita, para jogar da direita para dentro. E nisso, o Giay encheu o Neymar de pancada o jogo inteiro. E o Neymar, a gente sabe que é um jogador que já não está mais no auge físico dele e tem um histórico de se lesionar fácil. O Neymar, ele tomou tanta pancada até se machucar, porque diferente do que aconteceu contra o Corinthians, que os jogadores estavam muito saudosos com ele, abraçavam ele, o Ney pra cá, Ney pra lá, o time do Palmeiras desceu a bota no Neymar. O Andreas Pereira bateu no Neymar, o Felipe Anderson tomou um cartão com 8 segundos por causa de entrar no Neymar, e o Giay bateu no Neymar, o jogo todo. Então acho que também foi um erro de estratégia do Neymar ir pra ponta, que exige velocidade e força física, que é uma coisa que
0: dentro da linha da bola, é bom falar.
1: É, né? Não, assim,
0: sem violência,
1: sem deslealdade. Foi aquela pancada do bem, sabe? Não, não foi machucar, mas chegando firme nele. E aí o que acontece? Ele foi pra lateral de campo, que é um jogo mais corrido, de mais força física, que é uma coisa que ele não tem hoje. E aí aí estourou mesmo. É, o Santos estourou por causa do gramado, 3 titulares, né? Então, complicado.
2: E o Giay é uma vaca louca, né? Ele vai pra cima mesmo com tudo.
1: O Giay,
2: ele não tem...
1: Pra mim, o Giay vai acabar a carreira como zagueiro, porque ele não sabe atacar. O Giay no ataque, ele é uma negação, mas hoje ele é o melhor marcador do Palmeiras, fácil.
2: Mas tem dificuldade em bola alta, né, Iago?
1: Não,
2: é um jogador que
1: bola alta... Ele é um jogador alto, ele tem 1,80 pra lateral, ele é alto.
2: Cabeça, ele é fraco.
0: Agora, para voltar a falar do Santos, Felipe Diogo, o Peixe agora pega o Internacional pelo Campeonato Brasileiro. O jogo acontece domingo às 16h, lá no Beira-Rio. O Internacional está na zona de rebaixamento, tem 25 pontos, 4 a menos que o Santos. O Santos ainda está nessa briga contra o rebaixamento, ainda mais agora, sem 3 titulares, um deles sendo o Neymar, que vinha jogando bem nas últimas rodadas. É, esse é um jogo crucial para o Santos, pensando nessa questão do rebaixamento.
3: Sinceramente, eu acho que os dois se equivalem. Tanto o Santos como o Inter estão muito ruins aí nesse campeonato. Se o Santos ganhar, vai para 32 pontos, se afasta um pouco mais dessa questão da zona de rebaixamento. Tem que torcer aí contra outras equipes também, como o Vasco, por exemplo. Agora, é uma pena essa questão da lesão do Neymar. Vai ficar 2 meses, só vai voltar em novembro, meio de novembro. É complicado. Infelizmente, o Santos deveria ter colocado ele no primeiro jogo da Copa do Brasil. Aí agora, nesse segundo jogo, teve que ter um revezamento em cima de pancada em cima do Neymar.
0: É, pode acontecer, Boni, como no ano passado, o Neymar voltando meio que pra salvar o Santos, né? No ano passado ele jogou contra 2 times já rebaixados e contra um Cruzeiro que não tava nem aí pro jogo, jogou bem aquelas partidas, em que pese os adversários, e ajudou o Santos a permanecer na Série A. Podemos ver uma situação parecida nesse ano.
4: É, Alvo, eu posso dizer para você o seguinte, para você, para os ouvintes da Hora do Esporte, os colegas da bancada, na minha opinião, o ano acabou para o Neymar, porque nós estamos em outubro, né? Já estamos em setembro. 2 meses, setembro. Aí, já viu, eleição, se recuperando, não vai. O Neymar pode-se dizer que o que ele tinha que fazer pelo Santos nesse ano já fez, na minha opinião. É questão de análise e fazer um retrospecto do que já aconteceu com ele, com as lesões dele durante o ano. Então, na minha opinião, o Iago falou muito bem a respeito do tanto que ele apoiou no jogo de ontem. E eu acho, na minha opinião, faltou um pouco de criatividade do Cuca, que não percebeu isso, que ele estava sendo muito marcado e estava castigando ele demais. Deram pancada demais no Neymar, e sempre pelo lado direito, que ele arrancava, tentava arrancar para tentar chegar no ataque, e acabou forçando demais, e além das pancadas, e o ritmo de jogo pela direita, aumentou muito, exigiu muito dele para tentar levar o time para frente. E o Cuca não percebeu isso. Então, na minha opinião, acho que o Neymar foi prejudicado ontem nesse jogo por causa da lesão. Vai ficar fora 2 meses, quem sabe 3. E, na minha opinião, acho que o campeonato, o resto do campeonato para o Neymar já foi. Na minha opinião, que vai fazer muita falta, porque é uma esperança ainda do Santos se livrar do rebaixamento com o futebol dele. Mas da forma que o que aconteceu no meio de semana deixou claro que o Neymar está sem nenhuma condição de poder contar com ele para o resto do campeonato.
1: Eu não, eu, aí eu, não é nem tanto a questão do Cuca. Eu acho que assim, o elenco do Santos não dava opção. Não dá para o Cuca ser criativo se o elenco do Santos é ruim. Eu não
2: agora.
1: Sei se, vocês conhecem o Ademir Quintino, né? Todo mundo conhece o Ademir Quintino, santista, fanático. Ele estava transmitindo um jogo pela Energia 97 e aí o Neymar saiu de campo, entraram Moisés e Rony. Vocês estão entendendo a disparidade técnica que é isso? Saiu o Neymar e entrou o Rony para resolver o jogo. O Rony, quando ele era bom, ele já era ruim. Agora...
2: foi bom.
1: Então...
2: ele foi uma vaca louca.
1: Exatamente.
2: O... agora, a... Iago, amigos aqui, o caso do Neymar é um caso para ser estudado, cara. Faz 2 anos que ele não vem jogando, cara.
1: Tá velho, cara.
2: Não,
1: tá,
2: mas eu acho que... será que ele não tá sendo muito peladeiro, cara?
1: Não é possível, cara.
2: O Neymar... ele... porque há 2 anos que ele não joga agora...
1: O Neymar, esse ano ele teve...
2: que ele não
1: até,
2: vem...
1: ele teve até uma sequência maior, mas é porque fisicamente o Neymar já não aguenta mais, cara.
0: É, tem uma coisa que eu acho que o Neymar poderia fazer, mas a essa altura não acho que ele vai fazer... que é soltar a bola um pouco mais rápido, né? Parece que ele segura demais a bola e ele sofre a pancada.
1: É, exatamente.
0: É, ele poderia soltar a bola um pouco mais rápido, ser um pouco mais ágil nesse momento. Mas claro que com os companheiros que ele tem, fica
1: vai
0: difícil.
1: Vai soltar a bola pra quem?
0: Fica difícil, mas isso precisa acontecer no futebol dele.
1: Mas vai soltar a bola pra quem? Ó, mais ou menos no Santos, quem tem uma qualidade técnica assim, até questionável, mas ok, é o Gabigol e aquele bom tempo, eu acho ele bom jogador, e o outro menino lá que saiu machucado, o Barreal. Eu acho ele bom jogador. Só que assim, cara, o Rony quando tava jogando com o Neymar, cara, é difícil, porque ele olha pra frente, não tem ninguém que tem um raciocínio rápido que ele tem, ele tenta segurar a bola pra resolver sozinho.
0: Bom, agora são 6h49, rapidinho, vamos falar aqui de Corinthians e São Paulo, começando pelo Corinthians.

0: Corinthians recebe a Chapecoense no domingo às 7h30 da noite. Felipe Diogo, a gente tem falado do São Bernardo Futebol Clube na Série B. Essa também é uma bela chance para o Corinthians voltar a reencontrar as vitórias no Campeonato Brasileiro. Chapecoense, que tem apenas 14 pontos, virtualmente rebaixada para a Série B.
1: E precisa ganhar um jogo como esse contra a Chapecoense. Tudo bem que a Chapecoense deu um aperto aí contra o Grêmio, mas é um jogo que o Corinthians tem plenas condições de ganhar, né, e ficar um pouco mais tranquilo na tabela.
0: O Antônio Eustáquio, o Corinthians vem de 3 derrotas no Brasileirão, é um momento difícil para o time do Diniz, mas agora é a hora, né? Vencendo contra a Chapecoense, de repente dá um pouquinho de moral. Depois, na 27ª rodada, o Corinthians pega o Flamengo. Precisa pontuar.
2: Eu acho que o Corinthians ganha esse jogo até com, talvez com uma certa facilidade. Agora, vai melhorar bastante, acho que o time do Corinthians, jogando ali o Memphis e o Gasti, voltar o Yuri Alves, parece que não volta ainda, né? Tá ainda um negócio dele complicado, a contusão dele. Mas logo que ele voltar, eu acho que pode ajudar muito o time do Corinthians. Precisa tentar com rapidez o departamento médico fazer com que ele volte a jogar logo. Mas eu acho que para esse jogo contra o Chapecoense, o Corinthians que vence, soma aí mais 3 pontos, já tranquiliza um pouco mais, porque vem de alguns jogos ruins, e contra o Chapecoense é uma boa oportunidade para ele se recuperar, fazer aí uns 3 pontos, se recuperar do que vem nessas últimas partidas de ruim, né?
0: É, o Corinthians teve aquela boa notícia durante a semana, a questão do valor da dívida em relação ao estádio, Iago. De repente isso se transfere para dentro de campo.
3: Eu não sei se você viu a matéria que saiu agora no final da tarde, que já deu rolo com isso aí, né? Porque parece que o perito da Caixa pediu documentos ao Corinthians e o Corinthians se negou a entregar os documentos para o perito da Caixa. Porque o que acontece, ao que ficou entendido, foi: na renegociação das dívidas do estádio, os juros ficaram maiores. E aí o Corinthians não está dando mais conta de pagar por conta disso. Só que aí, para fazer a questão da apuração desses valores que foram pagos, o que falta pagar e etc., o Corinthians tinha que mandar documentos do que já foi pago, e a diretoria do Corinthians está se recusando a mandar esses documentos para a Caixa, para os peritos. Então, tem mais esse capítulo aí na história do Corinthians, porque, assim, tem gente falando que até no fundo para pagar o estádio, que é com bilheteria, meteram a mão também. Então, mais esse capítulo triste aí na história do Corinthians, mais essa polêmica pro Osmar Stable, que eu não sei se você tem visto ele ultimamente, ele deu algumas entrevistas, mas ele parece muito irritado. Ele tá muito, parece que ele tá na defensiva, tá, sabe?
2: Se isso aí for verdade, cara,
3: parece que até na...
2: Acho que é o fim da picada pro time parece, do Corinthians,
3: porque
2: eu não acredito
3: que acontece
2: muito não, mas...
3: Há 12 anos que inaugurou o estádio, o Corinthians não tem dinheiro de bilheteria, por quê? A bilheteria sai do caixa do estádio e vai para um fundo que é para pagar o estádio. É. Parece que nesse fundo já teve uma falcatrua também, e é isso que estão investigando, e aí o que acontece? O Corinthians está se recusando a dar os documentos, e aí já estão ameaçando de novo uma busca e apreensão no Corinthians, Ministério Público, todo aquele rolo de cartão corporativo, tudo de novo, só que agora em relação ao fundo do estádio.
0: Agora 6h53, vamos aqui com o São Paulo. José Bonifácio, São Paulo se recuperou na última rodada no Campeonato Brasileiro, venceu a equipe do Red Bull Bragantino. Mas nesta rodada tem um adversário bem mais difícil, enfrenta a equipe do Atlético Mineiro no Morumbi. Esse jogo acontece amanhã às 6h30 da noite. Uma partida dura, né? O Dorival tentando aproveitar, digamos assim, esse...

0: Paulo vinha de uma decepção, que perdeu para o Chapecoense, ganhou do Bragantino, agora enfrenta o Atlético. A situação do São Paulo não é muito boa, mas quem sabe pode dar uma fazer uma partida diferente e conseguir o resultado. É impossível, não. Mas se você analisar o jogo do Atlético, o time do Atlético, o futebol que o Atlético está jogando, com o que o São Paulo está jogando, logicamente que o Atlético é favorito. Então o Dorival Júnior vai ter que dar um jeito aí, tentar ganhar um ponto, que sabe, pela história do Atlético e São Paulo, eu acho que o jogo não vai ser um jogo tão ruim, mas a possibilidade do São Paulo ganhar do Atlético é mínima, na minha opinião. E eu acredito que o Dorival Júnior não vai chegar, se ele terminar o Campeonato Brasileiro, mas logo logo ele vai sair do São Paulo, porque ele não conseguiu dar jeito na situação do São Paulo. Quando eu digo dar jeito, dentro de campo, né? O São Paulo é incerto. O torcedor apoia pra caramba quando joga no Morumbi, lota o Morumbi, mas o time realmente tá jogando um futebol bem aquém daquilo que o São Paulo, um time que nem o São Paulo, está jogando no Campeonato Brasileiro.
1: O futebol do São Paulo é o que mais preocupa, né, Tonhão? Assim, a posição na tabela é ruim, é o 11º colocado. Mas está naquela faixa meio central ali da tabela. A questão é que o futebol está preocupando demais, né?
2: Eu acho que para esse jogo contra o Atlético Mineiro, o São Paulo vai ter muita dificuldade, cara. O time do Atlético não é um time bobo, não. Aquele jogo contra o Cruzeiro deu para ver muito bem. O Fred se acertou ali naquele meio campo do Atlético. O Scarpa entrou e acabou com o jogo. Entrou muito bem na partida, aliás. Depois que ele entrou, que o Atlético fez os dois gols. E tudo saiu dos pés dele. Então, o São Paulo só abriu o olho. Para mim, o São Paulo vai ter dificuldade contra o Atlético. É possível que não. Eu acho que não ganha do Atlético, não. Jogar o futebol que o São Paulo tá jogando vai ser muito difícil ganhar do Atlético.
3: Uma grata surpresa que eu tive foi o técnico do Atlético Mineiro, o tal do Barba, né? Já são 15 jogos invicto, cara. Ele mudou o time, assim, ele armou um time bem defensivamente, um time rápido. E assim,
4: muito rápido.
3: E assim, você viu uma coisa também, posso estar falando besteira aqui, mas você vê o quanto que melhorou o Atlético depois que o Hulk saiu de lá? Que o time não jogava mais só pra ele? Hoje o time é mais coletivo?
2: Bem observado.
1: O Hulk por muito tempo, ele entregava, né? Ele era um jogador de fato muito, muito decisivo, né? Mas no último ano, especialmente, ele caiu muito o futebol dele. E aí eu acho que o Atlético Mineiro fez bem em se livrar dele e montar agora um novo esquema de jogo. E o Atlético vem subindo também na tabela no Campeonato Brasileiro, já é o 8º colocado com 36 pontos. Nesses últimos 5 jogos, 3 vitórias. O Atlético Mineiro é um adversário duríssimo para o São Paulo. Agora são 6h57. A gente vai encaminhando aqui o fim do programa A Hora do Esporte. Quero relembrar que no domingo nós teremos a missa de um ano do falecimento do nosso Guina Moreira. Trazer aqui novamente o local no Santuário Nossa Senhora Aparecida, que fica na rua Xavier de Toledo, número 190, na Pauliceia. A missa começando às 18 horas. Quem puder comparecer, quem quiser e puder comparecer, está convidado. Felipe Diogo, programa A Hora da o Espaço da Inclusão nesse fim de semana, né, Felipe?
5: Amanhã estarei ausente do programa, estou aqui no litoral, mas na semana que vem eu volto.
1: Eita, Felipe, então valeu, Felipe.
5: Valeu, boa noite a todos e até segunda.
1: E valeu, José Bonifácio.
0: Valeu, Álvaro, valeu, Felipe, Antônio Eustáquio, Iago e amigo da Obra do Esporte. E até segunda, se Deus quiser. Bom final de semana para todos e que os times de todos os torcedores possam dar alegria para o seu torcedor, porque é o que o torcedor espera, é a vitória do seu time. Um abraço a todos, então, até segunda, se Deus quiser.
1: Valeu, Tonhão. Vai estar por aqui amanhã, não?
2: Não, amanhã não estarei aqui, porque não tem entrevista, mas segunda-feira, se Deus quiser, aqui no programa Roda do Esporte. Uma boa noite a todos e um bom final de semana.
1: Fechou. Valeu, Iago.
3: Bom final de semana. Se beber, não dirijam, e se forem beber, me chamem.
1: E agora, cuidado com a chuva, viu, pessoal? Recebi informações aqui de chuva em São Bernardo do Campo. Eu que sou ciclista, tô literalmente na água. Mas agradeço aqui a participação de todo mundo que acompanhou o programa A Hora do Esporte. Agradeço demais, mais uma vez, na segunda-feira, mesmo com o feriado,

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3: Está no ar a Voz do Brasil. As notícias do governo federal que movimentaram o país no dia de hoje.
4: Olá, boa noite.
2: Boa noite para você que nos acompanha em todo o país.
4: Sexta-feira, 4 de setembro de 2026.
2: Vamos ao destaque do dia.
4: Acesso à justiça.
2: Leis criam fundos para modernizar instituições e ampliar a capacidade de atendimento à população. Pablo Mundinho.
5: Os recursos poderão ser usados na compra de equipamentos e softwares, infraestrutura, capacitação e modernização dos serviços.
4: Setembro Amarelo.
2: Saiba como buscar acolhimento em saúde mental na rede pública de saúde. Márcia Fernandes.
6: Quando o sofrimento for persistente e prejudicar a rotina, os estudos, o trabalho ou as relações, é importante buscar atendimento nas unidades básicas de saúde ou direto no centro de atenção psicossocial.
4: Brasil completa 10 anos sem raiva humana transmitida por cães.
2: Mas a prevenção continua. Mantenha a vacinação em dia e proteja seu animal de estimação. Graziele Bezerra.
7: O objetivo da mobilização é vacinar principalmente na região de fronteira. Meta é imunizar 28 milhões de animais em todo o país.
4: Hoje, na apresentação da Voz do Brasil, Luciano Seixas e Mariana Jungmann.
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4: Novas leis que criam fundos para modernizar instituições do sistema de justiça.
2: Também foram atualizados os valores das custas dos processos judiciais.
4: Mais pessoas que recebem até R$5.000 por mês podem requerer gratuidade da justiça.
5: Quatro novas estruturas passam a ter recursos próprios para modernizar o sistema de justiça da União. As leis criam fundos para a Justiça Federal, o Superior Tribunal de Justiça, a Defensoria Pública da União e o Ministério Público da União. Os recursos poderão ser usados na compra de equipamentos e softwares, infraestrutura, capacitação e modernização dos serviços. Na Defensoria Pública, também poderão financiar ações de atendimento a grupos vulneráveis. No Ministério Público, estão previstas iniciativas de atendimento à sociedade e às vítimas. O ministro da Justiça e Segurança Pública, Wellington César Lima e Silva, falou sobre os efeitos esperados para mudanças para o sistema de justiça.
8: Todo o sistema de justiça da União, o Judiciário, o Ministério Público e a Defensoria, tem condições efetivas de se reestruturar para prestar melhor o serviço.
5: A nova legislação também muda o valor das custas dos processos na Justiça Federal. A cobrança passa de 1% para uma faixa entre 2% e 3% do valor da causa. O valor mínimo será de R$ 193,20 e o máximo de R$ 107.332,80. O advogado-geral da União, Jorge Messias, fala sobre os impactos das mudanças.
9: Estes recursos novos da atualização das custas permitirá que estas instituições ampliem o seu parque tecnológico, invistam em inteligência artificial, ampliem o seu planejamento.
5: Quem não tem condições de pagar, continua podendo pedir a gratuidade da justiça. Pessoas com renda de até R$5.000 por mês passam a ter presunção de hipossuficiência, sem pedir análise de cada caso. Reportagem Pablo Mundim.
2: Tecnologia aliada ao aprendizado na sala de aula.
4: Mais de 108 mil escolas de todo o país contam atualmente com estrutura adequada de internet para o ensino.
2: Os dados foram divulgados pelo Ministério da Educação, que realiza monitoramento nacional e avalia as condições de acesso à conexão banda larga nas redes públicas de ensino.
10: O Ministério da Educação atualizou os dados sobre as condições de conectividade das escolas.

0: escolas públicas em todo o país. As informações são resultado do painel de monitoramento da Estratégia Nacional de Escolas Conectadas, realizado pelo MEC. 108.658 escolas públicas estão conectadas dentro dos parâmetros adequados, que envolvem o acesso à energia elétrica adequada, o serviço de conexão à internet para uso pedagógico e a cobertura de Wi-Fi. Ao todo, foram 138.086 escolas públicas monitoradas. Os dados do painel de monitoramento do MEC apontam que quase 137 mil delas em todo o país estão com condições adequadas de energia elétrica para suporte de conectividade. O monitoramento também aponta que cerca de 80% desse total de escolas tem velocidade de internet adequada para atividades pedagógicas, enquanto quase 81% tem cobertura de rede Wi-Fi dentro dos parâmetros estabelecidos. Para avaliar as condições de conectividade das instituições, o Ministério utiliza o indicador Escolas Conectadas. A metodologia classifica as escolas em 6 níveis, a partir da análise conjunta das condições de energia, internet e Wi-Fi. Locução, Leôncio Almeida. Reportagem, Flávia Fernanda de Souza.
1: Uma rede vai monitorar a situação da educação especial inclusiva no Brasil.
2: O observatório será criado a partir de um edital que já está aberto.
1: A ideia é produzir indicadores e pesquisas para apoiar a criação de políticas públicas na área.
3: O edital vai criar o Observatório da Educação Inclusiva, rede que vai reunir universidades públicas de todo o país para estudar e acompanhar como está sendo oferecida a educação especial para estudantes com deficiência, transtornos e altas habilidades. Segundo Zara Figueiredo, secretária de Educação Continuada, Alfabetização de Jovens e Adultos, Diversidade e Inclusão, do Ministério da Educação, existe hoje uma lacuna no monitoramento da educação especial brasileira e o observatório vem para cumprir essa função.
4: Hoje, nós não temos nenhuma base nacional atualizada com as informações sobre organismos e secretarias de políticas para as mulheres nos estados nem nos municípios. Logo, nós temos uma lacuna de informação no que se refere à estrutura destes organismos, à sua capacidade de gestão, às dificuldades que são enfrentadas no cotidiano da atuação destes organismos.
3: Na prática, o observatório vai reunir pesquisadores de diferentes regiões do Brasil para produzir informações sobre a educação inclusiva. A ideia é que, com esses dados, as políticas públicas sejam mais efetivas e direcionadas. As inscrições no edital estão abertas até o dia 5 de outubro. As instituições de ensino devem submeter as propostas para integrar o observatório. A coordenadora geral de formação docente e valorização das licenciaturas da CAPES, Lorena Lins, dá mais detalhes de como vai funcionar a rede.
5: Essa rede de instituições, ela vai ser selecionada pela CAPES por meio do edital que está aberto, e depois que essa rede tiver aprovada, né, em edital, então ela será a rede que vai monitorar, criar esses indicadores e fazer a avaliação dessas políticas.
3: Segundo Francisco Moraes da Costa Marques, coordenador-geral de avaliação, monitoramento e fortalecimento da política de diversidade do MEC, as instituições interessadas não devem deixar para enviar a proposta na última hora.
6: Porque a instituição, as instituições interessadas têm que apresentar a proposta já com a rede formada. Então tem todo um trabalho prévio que tem que ser feito agora, durante o período de inscrições, para construir essa rede.
3: O edital prevê R$8 milhões em bolsas e os projetos poderão durar até 36 meses. Mais informações sobre o edital, as inscrições e os valores das bolsas podem ser obtidas pelo e-mail obeduc.ei@caps.gov.br. Reportagem, Luciana Colares de Holanda.
2: E uma dica para quem quer abrir o próprio negócio e foi estudante do FIES, o Fundo de Financiamento Estudantil.
1: Está disponível uma linha de crédito especial para financiar atividades profissionais de quem se formou e está em dia com o pagamento do fundo.
2: O financiamento deve estar na fase de amortização há pelo menos 3 anos ou ter sido quitado a partir de janeiro desse ano.
1: A coordenadora-geral de Política Fiscal do Ministério da Fazenda, Ana Paula Garcia, explica que o crédito funciona como incentivo a quem está com o pagamento em dia.
7: Quando essa pessoa, ela terminou a graduação, está pagando direitinho, ela já mostrou que ela é uma ótima pagadora e está querendo dar um apoio para ela. Muitas das pessoas que estavam se chamando no outro processo e eram agentes, já eram empreendedoras.
2: O limite da linha de crédito para pessoa física é de R$ 80 mil, com até 60 meses para pagar e 6 meses de carência.
1: Já no caso de pessoas jurídicas, o crédito pode chegar até R$ 180 mil, com prazo de até 96 meses.
2: As contratações podem ser feitas pelo Banco do Brasil ou pela Caixa Econômica Federal.
1: Os gabaritos das provas do Exame Nacional para a Certificação de Competências de Jovens e Adultos, o INSEJA 2026, já podem ser consultados pelos participantes.
2: Os arquivos estão disponíveis no portal do Instituto Nacional de Estudos e Pesquisas Educacionais Anísio Teixeira, o INEP, e organizados por área de conhecimento.
1: Os resultados individuais serão divulgados em 14 de dezembro.
2: O INSEJA é destinado a jovens e adultos que não concluíram os estudos na idade apropriada, com participação voluntária e gratuita.
1: Para conferir, acesse ensejanacional.inep.gov.br.
2: Começa hoje nova etapa do Censo de Políticas para as Mulheres.
1: A iniciativa vai levantar a estrutura, o funcionamento, a capacidade e a atuação de órgãos públicos para o público feminino.
2: E as informações coletadas vão apoiar o planejamento, o monitoramento e o fortalecimento das políticas para as mulheres.
1: É o que explica Vanessa De Bortoli. Ela é secretária de Avaliação, Monitoramento e Gestão da Informação do Ministério das Mulheres.
4: Hoje, nós não temos nenhuma base nacional atualizada com as informações sobre organismos e secretarias de políticas para as mulheres nos estados nem nos municípios. Logo, nós temos uma lacuna de informação no que se refere à estrutura destes organismos, à sua capacidade de gestão, às dificuldades que são enfrentadas no cotidiano da atuação destes organismos. Logo, o censo, ele vem com o objetivo de cobrir essa lacuna e, para isso, serão convidados mais de 2 mil organismos e secretarias de políticas para as mulheres no Brasil.
2: O link para preenchimento está sendo enviado pelo Ministério das Mulheres. Quem não recebeu, pode solicitar um novo envio para o e-mail censo@mulheres.gov.br.
1: O prazo para preenchimento do questionário vai até 5 de outubro de 2026.
2: Este mês é conhecido como Setembro Amarelo, uma campanha nacional de valorização da vida e de proteção à saúde mental.
1: Quem precisa de cuidados pode acessar diferentes serviços no Sistema Único de Saúde.
2: É o que vamos ouvir agora na reportagem de Márcia Fernandes.
8: Na região da Ponte Alta, no Gama, a 40 minutos do centro de Brasília, uma fila de pessoas aguarda atendimento no CAPS, Centro de Atenção Psicossocial. Esses locais reúnem diferentes serviços voltados para a saúde mental. Além de psicólogos e psiquiatras, também contam com o trabalho de enfermeiros, terapeutas ocupacionais e assistentes sociais. Essa unidade do Gama disponibiliza ainda outras atividades, como crochê e pintura. A gerente do CAPS, Adriana Câmara, explica que a avaliação de cada paciente é feita de forma individual.
9: O paciente chega e ele é avaliado por uma equipe multi, né? E dessa avaliação a gente vê a demanda dele, se realmente é demanda para CAPS ou se ele pode ser referenciado para a rede. Então a gente vai avaliando, né? Se ele deixou de ter a vida dele minimamente, né, fazer as coisas básicas, então a gente começa a construir um plano terapêutico com ele.
8: Pacientes com problemas relacionados a jogos e apostas e dependentes químicos também encontram acolhimento nos CAPS. Esses centros fazem parte de uma rede de cuidados de promoção da saúde mental, que funciona de forma articulada, de acordo com o diretor do Departamento de Saúde Mental, Álcool e Outras Drogas, do Ministério da Saúde, Marcelo Quimatti.
10: A área de saúde mental, hoje, é a maior preocupação de saúde do brasileiro. Ela envolve muitos fenômenos diferentes, muitas formas de expressar. Então, a rede de urgência e emergência, ela tem um componente de atenção à saúde mental. Os consultórios na rua têm um campo forte de atuação de saúde mental junto à população em situação de rua. De uma forma geral, todo o Sistema Único de Saúde, os dispositivos, eles têm um componente de atuação na saúde mental, e que

0: especificidade maior.
1: Quando o sofrimento psíquico for persistente, prejudicar a rotina, os estudos, o trabalho ou as relações, é importante buscar atendimento nas unidades básicas de saúde ou direto no Centro de Atenção Psicossocial. O atendimento pode ser iniciado por escolha própria ou por meio de encaminhamento de outros serviços da rede. Lembrando que o SUS também oferece consultas por teleatendimento em saúde mental para mulheres em situação de violência, mães atípicas e cuidadoras de pessoas com deficiência ou doenças raras. Reportagem Márcia Fernandes.
2: Serviços mediados por aplicativos e plataformas digitais já mobilizam 2 milhões de pessoas no mercado de trabalho.
3: É o que apontam dados da Pesquisa Nacional por Amostra de Domicílios Contínua, divulgados hoje pelo IBGE.
2: Os números mostram um crescimento de 17% desse ramo no terceiro trimestre de 2025.
3: A pesquisa considera trabalhadores que usam plataformas para oferecer serviços profissionais e também os chamados serviços gerais, como pequenos reparos e limpezas domiciliares.
2: Desse total, mais da metade atua no transporte particular de passageiros. O técnico da pesquisa PNAD Contínua, Gustavo Fontes, destaca essa expansão.
4: No Brasil, em 2025, havia aproximadamente 2 milhões de pessoas que realizavam trabalho por meio de plataformas digitais de serviços. Analisando por tipo de aplicativos de serviços, o maior contingente, né, de plataformizados exercia o trabalho por meio de aplicativos de transporte particular de passageiros. Em seguida, vinham os aplicativos de entrega, né? Observamos que houve um importante crescimento de 9,1% em comparação a 2024. Observa-se um predomínio, né, de trabalhadores por conta própria, né, quase 87% dos plataformizados. E analisando o perfil sociodemográfico, né, dos ocupados plataformizados no trabalho principal, observa-se que mais de 80% desses trabalhadores eram homens, enquanto as mulheres eram apenas 15,6%.
3: No mês de agosto de 2026, o Brasil vendeu para fora um volume maior do que comprou.
2: O saldo da chamada balança comercial ficou em 7 bilhões e 394 milhões de dólares e registrou um crescimento de 23,8% em relação ao mesmo mês do ano anterior.
3: O desempenho foi impulsionado pelo crescimento das exportações no mês, que avançaram quase 12,2%, com destaque para agropecuária, indústria extrativista e de transformação.
2: De janeiro a agosto, a balança apresentou um superávit de mais de 55 bilhões de dólares, com um aumento de 28,2%.
3: Vacine o seu bichinho contra a raiva.
2: Campanha tem como foco as regiões de fronteira, em cooperação com os países vizinhos.
3: A vacinação contra a raiva em cães e gatos é obrigatória por lei no Brasil.
2: A meta é imunizar 28 milhões de animais em todo o país.
5: O objetivo da mobilização é vacinar cães e gatos contra a raiva, principalmente na região de fronteira. De acordo com o diretor do Departamento de Doenças Transmissíveis do Ministério da Saúde, Francisco Edilson Ferreira, a campanha está em andamento em 23 estados, mas com atenção especial ao Acre, Rondônia e Mato Grosso do Sul.
6: A região da fronteira é uma região mais vulnerável para que a gente possa ter reintrodução do vírus, da variante canina, que a gente chama, que é o vírus da variante 1 e 2 da raiva, e que circula ainda em países vizinhos como Bolívia e Peru. Então, o objetivo dessa mobilização é a gente garantir uma cobertura vacinal boa nos nossos municípios de fronteira e, ao mesmo tempo, também mobilizar os países vizinhos a também manter essas coberturas altas.
5: O diretor Francisco Edilson lembra que a meta é imunizar 28 milhões de animais em todo o país e que a vacina é a melhor forma de proteção.
6: Para que evite que eles possam adoecer. E a raiva é uma doença praticamente 100% letal após a manifestação dos sinais clínicos. Então o animal morre, então a gente protege a saúde dos animais e, consequentemente, também a gente protege o ser humano para que, caso um ser humano entre em contato com um animal e seja agredido, esse animal, a gente tem um risco bem menor dele estar infectado e poder também provocar a doença no ser humano.
5: Há 10 anos, o Brasil não registra a circulação da variante canina da raiva. Os 37 casos de raiva humana ocorridos na última década estão associados a variantes silvestres e grande parte deles tem o envolvimento de morcegos. Mesmo assim, é importante manter em dia a vacinação de cães e gatos e a vigilância de animais suspeitos, como explica o veterinário Márcio Bicalho.
7: É muito comum fazendas, cidades muito próximas a áreas ambientais onde você tem esses animais. Aí as pessoas têm a mania de deixar o animal solto, né? Criar o cão e o gato à vontade, livre no ambiente.

0: e que os animais entram na área de mata, têm contato com os animais doentes e trazem o vírus para casa, ou com o morcego trazem o vírus para casa.
1: A raiva pode ser letal se não for tratada imediatamente. Em caso de mordida, arranhão ou contato de risco com a saliva de mamíferos, a orientação é lavar o local com água e sabão e procurar um serviço de saúde o mais rápido possível, mesmo que o ferimento pareça pequeno. Reportagem Graziele Bezerra.
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3: Hoje vamos viajar pela Estrada Real, que tem 1.630 quilômetros, passando por Minas Gerais, Rio de Janeiro e São Paulo.
4: Ela é muito mais do que um caminho antigo, é um pedaço da história do Brasil que continua vivo.
3: Reconhecida como Monumento Nacional em 2023, a rota guarda as marcas do período colonial, do ciclo do ouro e dos momentos importantes da formação do país.
4: E às vésperas do 7 de setembro, a Estrada Real também ajuda a contar a história de caminhos por onde passaram riquezas, pessoas, ideias e movimentos que ajudaram a transformar o Brasil.
5: Antes do carro, do ônibus e das estradas asfaltadas, era por aqui que viajantes tropeiros e aventureiros cruzavam as montanhas de Minas. Símbolo do auge da mineração, a Estrada Real passa por mais de 180 cidades de Minas Gerais, Rio de Janeiro e São Paulo. Hoje, esses antigos caminhos formam uma das grandes rotas de turismo histórico do Brasil. São mais de 1.600 quilômetros, divididos em quatro caminhos. O velho, o novo, o dos diamantes e o do Sabarabuçu. Reconhecida pelo governo federal em 2023 como Monumento Nacional, a Estrada Real nasceu ainda no período colonial. A coroa portuguesa oficializou os caminhos usados para levar o ouro e diamantes das regiões mineradoras até os portos. Séculos depois, o que era caminho de exploração virou roteiro de descoberta. E tem até passaporte para quem quiser registrar a viagem. Gratuito, o passaporte Estrada Real pode ser usado nas versões física ou virtual. Pelo caminho, o viajante coleciona carimbos nas cidades da rota. A influenciadora digital Graziela Guimarães fez a viagem com o marido e, segundo ela, depois do primeiro carimbo, fica difícil parar.
6: Nós nos cadastramos, né, no site da Estrada Real para ter direito ao passaporte, para experiência ser bacana mesmo. A Estrada Real, ele disponibiliza, né, o PDF mostrando todas as cidades que você consegue pegar esse carimbo. A gente conseguiu 21 carimbos passando nas cidades.
5: Mas é só deixar os centros históricos para perceber que a Estrada Real não é apenas uma viagem ao passado. É o que conta o guia Felipe Bezerra sobre a Serra do Espinhaço.
7: E a gente tem uma aula de geografia a céu aberto nessa viagem o tempo inteiro. Porque o que o Espinhaço faz? O Espinhaço, ele divide tudo que está à direita da cordilheira do Espinhaço, é a Mata Atlântica. No alto da serra são os campos rupestres. E à esquerda da serra começa o Cerrado Brasileiro. Então, no mesmo dia, você consegue sair do Cerrado, atravessar um campo de altitude e descer para a Mata Atlântica.
5: Há coisas que não aparecem no mapa. Pertinho de Diamantina fica a Ervanaria de Marcos Guião. Há 25 anos, ele recebe curiosos pelos aromas e propriedades medicinais de espécies da região.
8: Eu costumo dizer que lá é um jardim de delícias, né? Porque você experimenta uma planta, você sente o cheiro de outra. Ah, essa é doce, essa é azeda, essa é amarga, essa é salgada. E aí você vai aí, né? Uma viagem, né? De que a gente chama de testes dos sentidos, né? Você vai ver o cheiro, você vai ver a cor, você vai ver o gosto. Então, o tempo todo é uma área pequena que você faz um passeio que termina no pé da cachoeira da cidade.
9: Ei, trembão!
5: Na Estrada Real, cada um pode escolher o caminho, o ritmo e a experiência. Pode ser de carro, a pé, de bicicleta, uma trilha, uma mesa com comida mineira. Talvez seja essa a melhor lembrança que o viajante leva da Estrada Real, que alguns caminhos não servem apenas para levar a um destino. Segundo o guia Felipe Bezerra, servem para a gente descobrir o que existe pelo caminho.
7: Os principais atrativos que eu brinco que são os diamantes do caminho e o ouro do caminho são as pessoas. São as pessoas com quem a gente convive, com quem a gente apresenta, porque acaba que elas são tão atrativas para quem recebe, quanto quem recebe é atrativo para elas, sabe?
5: Com sonorização de Reinaldo dos Santos, reportagem Karine Melo.
10: Na próxima sexta-feira, a gente continua a nossa viagem pelo Brasil. Nossa parada será no Parque Nacional da Serra da Capivara, no Piauí.
4: Criado em 1979, o local foi reconhecido como Patrimônio Cultural da Humanidade pela Unesco em 1991.
10: E essas foram as notícias do governo federal.
4: Fique agora com as notícias do Poder Judiciário e do Congresso Nacional. Boa noite, um bom fim de semana.
10: A gente volta segunda-feira. Boa noite.
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13: Presidente do Supremo participa de cerimônia no Planalto de criação de fundos para a Justiça Federal e STJ.
14: Justiça barra candidatura de José Roberto Arruda ao governo do Distrito Federal.
13: Patroa que mantinha empregada doméstica em regime de trabalho escravo volta a ter o nome na lista suja do governo.
14: Boa noite, eu sou Arthur Filho.
13: E eu sou Walter Lima.
14: O presidente do STF, do CNJ, ministro Edson Fachin, participou na manhã de hoje de uma cerimônia no Palácio do Planalto para a sanção de leis que criam e reestruturam fundos especiais do sistema de justiça, com destaque para o Fundo Especial da Justiça Federal e o Fundo Especial do Superior Tribunal de Justiça.
13: Ao final do discurso que fez durante evento no Planalto, o ministro Edson Fachin fez um pronunciamento sobre o momento vivenciado pelo Supremo Tribunal Federal. Vamos ouvir.
15: As instituições da República precisam ser preservadas. Nenhuma autoridade está acima da Constituição. Nenhum poder está acima da lei. Não haverá precipitação, mas tampouco omissão. A resposta institucional será firme, proporcional e rigorosa. Os acontecimentos recentes demonstram o acerto e a urgência de três metas de nossa gestão: a adoção de um código de ética, o fim do inquérito das fake news e a modernização do sistema de justiça.
14: Sancionada hoje a nova lei de custas da Justiça Federal e do Superior Tribunal de Justiça.
13: O presidente do STJ, ministro Luiz Felipe Salomão, participou da cerimônia com outras autoridades dos três poderes. Fátima Uchoa.
16: Segundo o ministro Salomão, a nova lei atualiza um modelo vigente há mais de duas décadas e contribui para ampliar o acesso da população à Justiça Federal, inclusive estabelece critérios para a gratuidade da justiça. Ele ainda destacou que a mudança busca ampliar o acesso aos serviços oferecidos, por exemplo, ao aposentado, à mãe que pede o benefício para o filho com deficiência, ao agricultor familiar e ao pescador artesanal. Ainda segundo o presidente do STJ, a nova lei protege os mais vulneráveis, estabelece a cobrança proporcional das custas processuais para causas de maior valor e transforma os recursos arrecadados em serviços para a sociedade.
14: Após acolher pedido do Ministério Público Eleitoral, Justiça barra candidatura de José Roberto Arruda ao governo do Distrito Federal.
13: O candidato foi considerado inelegível em razão de 6 condenações por improbidade administrativa. Vanessa Pereira.
17: A decisão do Tribunal Regional Eleitoral do Distrito Federal considera 6 condenações do ex-governador por atos dolosos de improbidade administrativa. Segundo o tribunal, as condenações são sucessivas e autônomas, por isso foi aplicada a regra que limita a restrição dos direitos políticos a até 12 anos. O tribunal apontou que a inelegibilidade pode ser contada a partir de 2018 ou da condenação mais recente, de junho de 2026. A defesa ainda pode recorrer ao TSE. Até uma decisão definitiva, Arruda pode continuar em campanha, inclusive no horário eleitoral.
14: Patroa que mantinha mulher em condição análoga à escravidão volta a ter nome na lista suja do trabalho escravo.
13: A decisão é do Tribunal Superior do Trabalho. Marla Lacerda.
18: A empregadora, esposa de um desembargador em Santa Catarina. Ela mantinha em casa uma empregada doméstica que não recebia salário nem tirava folga. Essa situação fez o nome da patroa parar na lista suja do governo federal, mas o Tribunal Regional do Trabalho retirou. Diante disso, a Advocacia Geral da União acionou o TST, que anulou o processo do TRT, fazendo o nome da patroa voltar à lista suja.
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14: A você, uma boa noite.
13: Tenha um ótimo fim de semana.
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20: Eu sou Paula Groba e estes são os destaques de hoje do Jornal do Senado, que começa agora. Senado aprova a proposta que reduz juros do seguro rural. Avançam novas regras para publicidade de apostas online. Sugestão de cidadão vira projeto para regulamentar psicoterapia. Boa noite. Para quem vive da produção no campo, ter acesso a crédito e proteção contra prejuízos pode fazer toda a diferença. Para facilitar esse acesso, o Senado aprovou uma proposta que reformula o seguro rural no Brasil, com previsão de juros menores e prioridade para produtores em operações de crédito. A medida também muda as regras de acesso ao seguro. Repórter Pedro Pince.
21: O custo do seguro será bancado por um fundo com recursos públicos. Chamado de Fundo Catástrofe, ele está previsto em lei desde 2010, mas nunca funcionou por falta de recursos contínuos e de regulamentação. Agora, o projeto busca suprir essa lacuna e prevê a administração do fundo por pessoa jurídica, da qual poderão participar, na condição de cotistas, as sociedades seguradoras, as sociedades cooperativas de seguros, as sociedades resseguradoras, empresas da cadeia produtiva do agronegócio e cooperativas da produção agropecuária. O texto também cria novos benefícios para as operações de crédito rural que têm a proteção do seguro. As mudanças feitas pela Câmara foram principalmente para detalhar as regras do seguro quando ele for usado como garantia em empréstimos rurais. A autora da proposta, a senadora Tereza Cristina, do Progressistas de Mato Grosso do Sul, lembrou que os produtores rurais esperavam a aprovação da proposta.
22: Ou seja, o seguro rural, com certeza, ele vai contribuir para a estabilidade da renda agrícola, e é isso que nós precisamos. E para também a segurança alimentar do nosso país, reduzindo a vulnerabilidade do produtor, estabilizando as cadeias produtivas e fortalecendo a resiliência do setor frente às mudanças climáticas.
21: Para contar como garantia de empréstimo do setor rural, o banco poderá exigir que a apólice de seguro contenha algumas cláusulas específicas, como cessão fiduciária, em que o devedor transfere temporariamente a titularidade de um direito ou crédito ao credor até que a dívida seja paga. O texto segue agora para a sanção presidencial.
20: Senadores também aprovaram regras mais claras para a regularização de propriedades embargadas por crime ambiental. Pelo projeto, se o órgão ambiental não se manifestar sobre o acordo de regularização em 60 dias, o proprietário pode voltar a produzir. Repórter Raíssa Abreu.
23: A proposta teve como relator o senador Zequinha Marinho, do Podemos do Pará, e prevê que o órgão ambiental informe os proprietários infratores sobre a possibilidade do acordo de regularização logo na notificação da irregularidade. Com 60 dias sem resposta do órgão ambiental, o produtor volta à atividade. O autor, senador Sérgio Petecão, do PSD do Acre, disse que a medida vai beneficiar especialmente os pequenos produtores.
24: Hoje, os órgãos dão-lhe um embargo de gaveta de 3, 4, 5 anos, essa pessoa fica totalmente impossibilitada de fazer qualquer coisa. Porque, da forma que nós estamos hoje, é uma luta desigual com os nossos produtores.
23: O projeto foi enviado à Câmara dos Deputados.
20: Na Amazônia, chegar até uma escola pode ser um desafio. Grandes distâncias, transporte difícil e falta de infraestrutura são alguns dos obstáculos enfrentados pela educação na região. Para levar em conta essas diferenças, a Comissão de Assuntos Econômicos aprovou a criação do Fator Amazônico para a Educação Básica,

0: considere as particularidades da Amazônia Legal. Repórter Marcela Cunha.
1: A proposta cria um índice, o fator amazônico, para que a distribuição de recursos federais leve em conta características como as grandes distâncias, a baixa densidade populacional e as dificuldades de transporte e infraestrutura. Durante a discussão, o senador Oriovisto Guimarães, do PSDB do Paraná, questionou se o aumento dos recursos destinados à Amazônia poderia reduzir o que é aplicado em outras regiões. Relator do projeto, o senador Eduardo Braga, do MDB do Amazonas, afirmou que a proposta pretende considerar os custos específicos sem prejudicar os demais estados.
2: Imagine o transporte escolar em um estado que tem 1,5 milhão de quilômetros quadrados e com um vazio demográfico tão grande. Isso, obviamente, não tirará recurso de outras regiões.
1: O índice será aplicado ao Fundeb e a programas federais de alimentação e transporte escolar, transferência direta de dinheiro às escolas, educação infantil e infraestrutura, entre outros. A proposta segue agora para a Comissão de Educação, onde será analisada em decisão final.
0: Elas estão nas redes sociais, nos uniformes de times e até em propagandas com influenciadores, as apostas online. Mas esses tipos de jogos podem ganhar novas regras de publicidade e de proteção aos cidadãos. A Comissão de Ciência e Tecnologia aprovou um projeto que proíbe propagandas e patrocínios de bets e cria mecanismos para limitar perdas e evitar o jogo compulsivo. As informações com Patrícia Oliveira.
3: O texto proíbe propaganda de apostas em rádio, televisão, redes sociais e outras plataformas, além do patrocínio a clubes, competições esportivas, atletas e influenciadores. A proposta também prevê mecanismos de proteção, como autoexclusão, limites de depósitos e perdas e alertas sobre os riscos do jogo compulsivo. Outra novidade, destacada pelo relator, senador Alessandro Vieira, do MDB de Sergipe, é a classificação de jogos considerados de risco excessivo à saúde, que terão a oferta proibida, como os de ciclos rápidos e repetitivos e de resultados aleatórios, que estimulam o jogador a continuar apostando.
4: Consiste no deslocamento do foco regulatório da mera comunicação comercial para o desenho do produto.
3: O projeto também cria um novo tipo de crime para quem divulgar apostas de operador que não seja autorizado.

0: no Senado. A sugestão legislativa apresentada no portal E-Cidadania em 2024 por Ícaro de Almeida Vieira foi aprovada na Comissão de Direitos Humanos com parecer favorável da senadora Mara Gabrilli, do PSD de São Paulo.
1: Restringir o exercício de tais práticas a esses profissionais contribuirá para garantir que as intervenções que não são isentas de riscos aos pacientes sejam balizadas pelos pressupostos científicos da psicologia e da psiquiatria.
0: Qualquer cidadão pode apresentar ideia legislativa no portal senado.leg.br/e-cidadania. Se receber pelo menos 20 mil apoios em 4 meses, vira sugestão legislativa e é analisada pela Comissão de Direitos Humanos. Se aprovada, se transforma em projeto de lei.
2: Com trabalhos técnicos de Eliseu Caires, o Jornal do Senado fica por aqui. Acompanhe agora as notícias do Tribunal de Contas da União e da Câmara dos Deputados. Boa noite e um bom fim de semana.
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4: O Tribunal de Contas da União avaliou a oferta e a demanda profissional nas áreas de ciência, tecnologia, engenharia e matemática no Brasil. A auditoria mostrou que o país tem dificuldades para formar e aproveitar esses profissionais. A fiscalização apontou baixa qualidade da formação básica, pouca procura pelo ensino técnico e altas taxas de evasão em cursos de nível superior. O TCU também identificou que a formação oferecida pelas instituições de ensino nem sempre atende às necessidades do mercado de trabalho. Outra falha é a falta de coordenação entre as políticas de educação, trabalho e inovação. O tribunal recomendou que o governo crie um grupo para coordenar as áreas e elabore plano estratégico para a formação de profissionais. Saiba mais em tcu.gov.br.
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5: Câmara institui política para incentivar a produção de alimentos orgânicos.
6: Parlamentares ratificam acordo internacional para impedir a pesca ilegal.
5: Plenário cria universidades federais no Amapá, no Rio e em Minas Gerais.
6: Boa noite. A Câmara aprovou a criação de 3 universidades federais. O repórter Marcelo Larcher traz mais informações sobre as novas unidades de ensino superior.
7: A Câmara dos Deputados aprovou projetos do governo que criam 3 novas universidades federais. Um dos projetos aprovados transforma os Centros Federais de Educação Tecnológica de Minas Gerais e do Rio de Janeiro, respectivamente, na Universidade Federal de Ciência e Inovação de Minas Gerais e na Universidade Federal de Ciência e Inovação do Rio de Janeiro. As 2 novas instituições vão atuar no nível superior e na formação profissional técnica de nível médio. As novas universidades vão aproveitar a estrutura já existente. Tanto o Cefet de Minas Gerais quanto do Rio de Janeiro têm unidades em 8 municípios. De acordo com o governo, transformar Cefetes em universidades favorece parcerias, obtenção de recursos e novos programas de pós-graduação. O relator, deputado Rogério Correia, do PT de Minas Gerais, resumiu os objetivos da proposta.
8: A proposição lista os objetivos das instituições e reafirma o compromisso de atuar ao nível superior, mas também na formação profissional técnica de nível médio.
7: O plenário também aprovou o projeto que cria a Universidade Federal da Fronteira Norte. A instituição será criada a partir do desmembramento da Universidade Federal do Amapá, a Unifap, e será sediada no município de Oiapoque. A justificativa do governo ao propor o desmembramento da Unifap e criação da Universidade Federal da Fronteira Norte é a necessidade de expandir as atividades acadêmicas que contribuam para o desenvolvimento da região. A proximidade da fronteira com a Guiana Francesa também foi apontada como importante para fortalecer a cooperação acadêmica e científica entre Brasil e França. Outra justificativa é a demanda por profissionais capacitados para a pesquisa de petróleo na costa do Amapá. De acordo com o governo, a criação da nova universidade não terá impacto orçamentário este ano, já que vai aproveitar a estrutura já existente. Já para o ano que vem e 2028, os gastos são estimados em R$20 milhões por ano, recursos que serão previstos no orçamento. A criação das 3 universidades foi criticada pela oposição, como o deputado Luiz Carlos Raule, do Podemos do Paraná.
9: Evidentemente, meu partido não vai ser contra a criação de uma universidade. Mas cá entre nós, né? O projeto chegou dia 10 de agosto, dentro do período eleitoral. é evidente um projeto eleitoreiro.
7: Já deputado

0: Deputados da base do governo defenderam a necessidade de criação de novas universidades federais, principalmente no interior. Foi o que disse o deputado Chico Alencar, do PSOL do Rio de Janeiro.
1: Então é muito importante tomarmos essas medidas nesse sentido, de constituir uma universidade que opere nos ditames constitucionais, ensino, pesquisa e extensão e gestão democrática.
0: Os projetos que criam a Universidade Federal da Fronteira Norte e as Universidades Federais de Ciência e Inovação de Minas Gerais e do Rio de Janeiro seguiram para análise do Senado. Da Rádio Câmara de Brasília, com informações de Antônio Vital, Marcelo Larcher.
2: Depois de passarem na Câmara, os projetos que criam as universidades federais também foram aprovados pelo Senado e enviados à sanção presidencial.
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4: Saúde. Dr. Fernando Máximo, do PL de Rondônia, repudia restrições da Anvisa ao uso da polilamina, desenvolvida pela cientista Tatiana Sampaio após 30 anos de pesquisas. Produzida a partir de uma proteína extraída da placenta, a substância tem potencial para regenerar a medula espinhal.
2: De acordo com o Dr. Fernando Máximo, a Anvisa limitou a aplicação da molécula a 72 horas após o trauma e a certas lesões. O parlamentar cita casos de recuperação após meses do acidente e defende o acesso ao tratamento experimental.
4: Previdência. A Comissão de Previdência Social e Família aprovou o projeto que cria o Auxílio Mãe Atípica e estabelece um benefício de R$ 600 mensais. Carla Dixon, do PL do Rio Grande do Norte, comemora a aprovação, mas defende que o valor seja elevado para um salário mínimo.
2: A deputada quer garantir ainda o acesso à assistência e a outros benefícios sociais, ampliando a proteção a famílias com casos de neurodivergência. Carla Dixon observa que as mães atípicas precisam de apoio efetivo, já que enfrentam abandono, perda de emprego e falta de terapias.
4: Trabalho. A Câmara aprovou dois projetos que fortalecem a estrutura da Justiça do Trabalho nos estados do Ceará e do Rio Grande do Sul. O repórter Antônio Vital acompanhou a votação.
5: A Câmara dos Deputados aprovou dois projetos que ampliam a estrutura da Justiça do Trabalho. Os dois foram enviados ao Congresso pelo Tribunal Superior do Trabalho. Um deles autoriza a criação de 51 cargos no Tribunal Regional do Trabalho da 7ª Região, sediado em Fortaleza, no Ceará. A proposta prevê 5 vagas de juiz do trabalho substituto, 31 de analista judiciário e 15 de técnico judiciário. As despesas são estimadas em R$ 12 milhões. O segundo projeto aumenta o quadro do Tribunal Regional do Trabalho da 4ª Região, com sede em Porto Alegre, no Rio Grande do Sul. O texto prevê a criação de 16 vagas para juízes do trabalho substitutos, 7 cargos em comissão e 165 funções comissionadas. A medida também transforma 48 cargos de chefia de gabinete em cargos de assessor. O custo anual é de R$ 18 milhões. Nos dois casos, a justificativa é de que as varas do trabalho apresentam déficit de pessoal e enfrentam aumento constante de ações judiciais. As duas propostas renderam debate no plenário. O deputado Kim Kataguiri, do Missão de São Paulo, criticou o aumento de gastos.
6: A gente está falando aqui de criar mais cargos dentro da justiça trabalhista, que é o ramo da nossa justiça, dos mais ineficientes que nós temos hoje. E, mais uma vez, eu acho que este plenário tem de se comprometer a não criar mais nenhum cargo no judiciário brasileiro, considerando que nós temos o judiciário mais caro do mundo.
5: O governo defendeu a aprovação dos dois projetos, como explicou o deputado Bongás, do PT do Rio Grande do Sul.
7: Que se trata de estruturação das varas do trabalho. O que nós temos ouvido muitas vezes, e quando essa casa votou a reforma trabalhista, ela tratou de anular proteção para os trabalhadores. Então, nessa situação, nós defendemos para que a estrutura da Justiça do Trabalho, ela seja forte para garantir direitos.
5: Os dois projetos serão encaminhados para análise do Senado. Da Rádio Câmara de Brasília, Antônio Vital.
2: Talíria Petroni, do PSOL do Rio de Janeiro, defende o fim da escala 6x1 como parte da luta histórica pela redução da jornada de trabalho. A deputada lembra que a Constituição reduziu a jornada semanal de 48 para 44 horas, apesar das previsões de que a mudança provocaria desemprego.
4: Talíria Petroni avalia que os ganhos de produtividade e os avanços tecnológicos devem permitir mais tempo livre aos trabalhadores sem redução salarial. Ela cita acidentes, mortes e afastamentos por transtornos mentais relacionados ao trabalho para reforçar a necessidade de combater a sobrecarga.
2: Reginaldo Lopes, do PT de Minas Gerais, acredita que a redução da jornada de trabalho para 40 horas semanais trará mais qualidade de vida e produtividade. O deputado ressalta que o descanso é fundamental para prevenir afastamentos e permitir o convívio familiar e a qualificação.
4: De acordo com o Reginaldo Lopes, a medida beneficia principalmente trabalhadores vulneráveis e sem força sindical. O parlamentar também afirma que não há estudos técnicos que comprovem que a redução da jornada trará prejuízos econômicos ao país.
8: Relações Exteriores.
2: O plenário da Câmara aprovou acordo internacional voltado para impedir a pesca ilegal. Confira os detalhes com a repórter Ana Raquel Macedo.
9: A Câmara dos Deputados aprovou o texto do acordo internacional assinado pelo Brasil, destinado a impedir a pesca ilegal. É o primeiro acordo internacional sobre o assunto, com foco específico no controle dos portos como ferramenta de combate à pesca ilegal, não declarada e não regulamentada. Esse tipo de atividade ilegal prejudica os ecossistemas marinhos e os meios de subsistência das comunidades que dependem da pesca. O acordo foi assinado em 2009, na Conferência da Organização das Nações Unidas para a Alimentação e a Agricultura, a FAO, na Itália. De acordo com o organismo internacional, a pesca ilegal é responsável pela captura de 11 a 26 milhões de toneladas de pescados por ano, com perdas econômicas anuais entre 10 e 23 bilhões de dólares. Os países que assinaram o acordo se comprometem a impedir que embarcações envolvidas em pesca ilegal utilizem portos ou desembarquem suas cargas, o que dificulta a entrada do pescado de origem ilícita nos mercados nacionais e internacionais e reduz os incentivos econômicos à continuidade dessas operações. Se houver prova suficiente da atividade ilegal, o país deve não só recusar a entrada ou o uso do porto, mas também comunicar aos demais países e organizações competentes sobre o ocorrido. De acordo com o relator do texto, o deputado Alencar Santana, do PT de São Paulo, a adesão ao acordo é estratégica para o Brasil. Do ponto de vista ambiental, fortalece os instrumentos de conservação dos recursos marinhos. E do ponto de vista econômico, protege a pesca artesanal e industrial nacional da concorrência desleal. O acordo foi aprovado de maneira simbólica pelo plenário, sem votos contrários. Para a deputada Érica Cocai, do PT do Distrito Federal, o Brasil se une à comunidade internacional para impedir esse tipo de atividade.
10: Esse é um acordo internacional para a preservação dos biomas, preservação da pesca e eliminação da pesca ilegal. E esse acordo possibilita esta unidade internacional, o Brasil se inserir numa unidade internacional para impedir que haja a pesca ilegal, e o dano da pesca ilegal é absolutamente concreto.
9: O texto do acordo internacional destinado a impedir a pesca ilegal seguiu para a análise do Senado. Da Rádio Câmara de Brasília, com informações de Antônio Vital, Ana Raquel Macedo.
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4: Justiça. Para Bia Kicis, do PL do Distrito Federal, as investigações da Polícia Federal apontam o envolvimento do gabinete do ministro Alexandre de Moraes em contratos de prestação de serviços para o Banco Master. No entendimento da deputada, a gravidade das denúncias ultrapassa limites legais e morais.
2: Bia Kicis argumenta ainda que as denúncias de censura e de perseguição contra opositores evidenciam a crise de credibilidade da cúpula do Judiciário. Na visão da parlamentar, há um enfraquecimento do devido processo legal no país.
4: Sargento Faur, do PL do Paraná, pede o afastamento do ministro Alexandre de Moraes e do procurador-geral da República, Paulo Gonet, para a investigação de possíveis conflitos de interesse no caso envolvendo o empresário Daniel Vorcaro e o Banco Master.
2: Para Sargento Faur, os serviços descritos pelo escritório da mulher do ministro Alexandre de Moraes a Daniel Vorcaro não justificam os mais de 129 milhões de reais cobrados. Sobre Gonet, o deputado diz que o procurador deveria ser impedido de analisar casos nos quais seu nome esteja envolvido.
4: Jandira Fegali, do PCdoB do Rio de Janeiro, cobra a instalação de uma CPI para investigar o Banco Master. A deputada afirma que parlamentares governistas assinaram o requerimento, mas apontam que um acordo político na Câmara impediu a abertura da investigação.
2: Jandira Fegali pede

0: caso. Ela também questiona a atual relatoria do processo no STF diante de informações sobre encontros com dirigentes da instituição financeira.
1: Na avaliação de Ranieri Paulino, do Republicanos da Paraíba, o STF precisa resgatar a neutralidade e o devido distanciamento das partes. O congressista cobra postura imparcial e integridade dos magistrados superiores para preservar a credibilidade do judiciário.
0: Ranieri Paulino ressalta a importância de defender a imagem das instituições democráticas acima de divergências partidárias ou ideológicas. Para o deputado, o Congresso e os tribunais devem manter uma atuação firme na apuração de desvios e no resgate da confiança da população.
1: Aloysio Mendes, do Republicanos, acusa o ministro do Supremo Tribunal Federal, Flávio Dino, de interferir na política do Maranhão. O parlamentar alega que o magistrado atua indevidamente em processos judiciais contra seus adversários políticos.
0: Aloysio Mendes aponta o que considera abusos judiciais, como o afastamento de um conselheiro do Tribunal de Contas do Maranhão e o descumprimento do sigilo da fonte jornalística. O deputado defende o respeito ao devido processo legal para assegurar a estabilidade no estado.
2: Agricultura.
1: Os deputados aprovaram um projeto que estimula a produção de alimentos orgânicos. O repórter Antônio Vital acompanhou a votação.
3: O plenário da Câmara aprovou o projeto que cria uma política nacional de agroecologia e produção orgânica, com a previsão de preferência nas compras públicas para produtos orgânicos da agricultura familiar, linhas de crédito e mecanismos de garantia de preços. O projeto foi apresentado pelo deputado Valmir Assunção, do PT da Bahia, e recebeu parecer favorável do relator, deputado Padre João, do PT de Minas Gerais. O projeto define princípios e diretrizes para o plano, propõe as fontes de financiamento e cria um sistema de certificação de produtos de base agroecológica. Entre os objetivos da proposta estão a oferta e o consumo de alimentos sem resíduos químicos danosos à saúde e o desenvolvimento de sistemas agrícolas sustentáveis. A Política Nacional de Agroecologia e Produção Orgânica também prevê outros instrumentos para expandir a produção agroecológica. Entre eles estão o seguro rural para a agricultura familiar, subsídios para os produtos, monitoramento de agrotóxicos e fertilizantes sintéticos na água e nos alimentos e a oferta de cursos técnicos de nível médio e superior de agroecologia. O projeto prevê ainda que regulamento do governo vai estabelecer um sistema participativo de certificação da produção agroecológica, com selo destinado prioritariamente aos agricultores familiares, povos e comunidades tradicionais. O projeto foi criticado pela deputada Adriana Ventura, do Novo de São Paulo.
4: O projeto, ainda que bem intencionado, uma vez que reconhece a agroecologia para a produção sustentável, incentiva pesquisa e inovação, os instrumentos que ele usa para chegar nesse projeto é intervenção estatal excessiva, compras públicas que são dirigidas porque exige prioridade e não se baseando em preço e eficiência, dá incentivo fiscal sem análise de custo.
3: De acordo com a proposta, o plano para estimular a agricultura orgânica receberá recursos do orçamento e será implementado pelo governo federal com a cooperação de estados e municípios. O governo fica ainda autorizado a criar linhas de crédito para financiar a produção, beneficiamento e comercialização de alimentos orgânicos ou agroecológicos e do extrativismo sustentável, bem como para a implantação de projetos de geração de energia alternativa e renovável. O relator da proposta, deputado Padre João, falou da importância de ter uma política articulada para estimular a produção de alimentos saudáveis.
5: Eu venho acompanhando há mais de 20 anos a questão da produção do nosso país e com estudos de várias universidades, a gente tem acompanhado a importância que é ter essa política mais estruturante, que incentive de fato um alimento que garanta saúde e vida para o nosso povo. De entender que a segurança alimentar, alimentos saudáveis, é muito importante.
3: O projeto que cria uma política nacional de agroecologia e produção orgânica seguiu para análise do Senado. Na Rádio Câmara de Brasília, Antônio Vital.
2: Habitação.
0: Hildo Rocha, do MDB do Maranhão, afirma que a meta de contratação de 50 mil moradias rurais previstas para este ano não vai se concretizar. Ele propõe a criação de um novo cadastro de reserva com a possibilidade de outras entidades já aprovadas serem chamadas.
1: Segundo o deputado, nesta nova etapa do Minha Casa Minha Vida Rural, apenas 20 mil contratos foram contemplados. Hildo Rocha espera que o governo federal aceite a proposta da Federação das Entidades de Habitação Social do Norte e Nordeste do Brasil para beneficiar outras 20 mil famílias rurais ainda neste ano.
0: Termina agora o Jornal

0: Câmara dos Deputados, produzido pela Rádio Câmara, com trabalhos técnicos de Everson Urani e apresentação de José Carlos Andrade e Luciana Vieira. Uma boa noite para você e um bom fim de semana.
1: Uma ótima noite e um excelente feriado também. A Voz do Brasil volta na terça-feira.
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0: enviou ao Congresso o projeto de lei pelo fim da escala 6x1, sem redução de salário.
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2: 8 e 7.